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2: Muito boa noite e se vai na estrada, faça uma boa viagem. Obrigado por levar consigo a Antena Livre. E já agora, não se esqueça de conduzir dentro dos limites de velocidade e de manter as distâncias de segurança. Se assim for, fará certamente uma boa viagem. Eu sou o Miguel Gonçalves, desejo-lhe uma grande, grande noite.

0: E nesta madrugada aqui na Antena Livre, eu tenho a certeza absoluta que estão a tocar todas as suas músicas preferidas. E se por acaso isso ainda não aconteceu, então fico muito, muito atento. Se calhar ela vem já a seguir. Muito boa noite, eu sou o Miguel Gonçalves.
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0: Muito boa noite. Esta é a rádio como você gosta e sabe uma coisa? É muito bom saber que você está por aí. E se por acaso nos quiser dar notícias suas, é muito simples. Basta entrar na nossa página do Facebook, ou seja, a busca é muito simples. Escreva Antena Livre e está lá tudo. Continuação de uma boa noite e divirta-se com a melhor música de sempre.

0: quer seja uma novidade ou um grande, grande clássico, pode acreditar que passa sempre aqui na Antena Livre. Boa noite, seja muito bem-vindo.
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0: é ao som de grandes, grandes canções que vão acontecendo estas noites fantásticas aqui na Antena Livre. Se acaba de chegar, seja muito bem-vindo.
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4: Olá, boa noite. Você está com a Antena Livre, a rádio como você gosta.

0: E onde quer que esteja nesta altura a ouvir a Antena Livre, espero que a sua noite esteja a ser perfeita. Mais música ao som da rádio como você gosta, já já de seguida.
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0: Muito boa noite. Ao som das músicas da rádio como você gosta.
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0: Aqui na rádio Como Você Gosta, músicas intemporais, sempre pela madrugada fora. Obrigado por estar aí desse lado. Eu sou o Miguel Gonçalves e se acaba de chegar, seja muito bem-vindo.
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0: Antena Livre, a rádio como você gosta, sempre com a melhor música do mundo. Eu sou o Miguel Gonçalves, desejo uma excelente noite, seja muito bem-vindo.

0: Olá, boa noite. Se isso por acaso vai acontecer, então desejo-lhe uma boa viagem e o meu muito obrigado por levar consigo a Antena Livre. O meu nome é Miguel Gonçalves e eu estou aqui para lhe dar a melhor música da rádio como você gosta.
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1: Saudações a todos os consumidores que acompanham mais uma rubrica em parceria com a Deco Centro, aqui na sua rádio. O fim das moratórias de crédito pode trazer aqui algumas dificuldades e, portanto, neste sentido, face a este contexto que ainda se vive e que as famílias têm agora que ter um pagamento normal das suas prestações de crédito à habitação, nem todas conseguem retomar imediatamente o cumprimento dos seus encargos nas condições anteriores. A DEC alerta os consumidores para que não esperem pelo incumprimento. Assim que percebam das dificuldades, deverão então contactar de imediato a instituição de crédito para procurar soluções adequadas. Se no final do moratório o consumidor verificar que não consegue retomar este pagamento da prestação do crédito, deve agir de imediato. O contacto atempado com as instituições de crédito é essencial para evitar o agravamento da situação e aumentar a probabilidade de encontrar uma solução de reestruturação adequada. As instituições de crédito estão obrigadas, perante sinais de risco de incumprimento, a avaliar a situação do seu cliente e também a promover medidas que evitem a sua entrada em incumprimento. Este dever decorre, nomeadamente, dos mecanismos previstos no PARI, Plano de Ação para o Risco de Incumprimento, que impõe aos bancos a identificação aqui precoce de situações de dificuldade e a apresentação de soluções adequadas em ocorrência de incumprimento. Caso o incumprimento venha a verificar, é então aqui que o consumidor é integrado no PERSI, o procedimento extrajudicial de regularização de situações de incumprimento, que obriga as instituições de crédito a avaliar soluções de renegociação da dívida e evitar sempre que possível a execução imediata do crédito. Este mecanismo visa promover a regularização da situação de forma negociada. Já sabe, se precisar de apoio, o Gabinete de Proteção Financeira está disponível e pode contactar a DEC Centro pelo 239-841-004 ou através do endereço eletrónico deco.centro@deco.pt. 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

0: muita, muita música para si nestas noites da Antena Livre. Eu sou o Miguel Gonçalves e, como sempre, estou aqui bem ligado consigo a esta hora.
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0: Olá, boa noite. Você está com a Antena Livre, a rádio como você gosta.

0: E não se esqueça que o Facebook da Antena Livre está sempre, sempre à espera de uma mensagem. Eu vou ficar atento. Muito boa noite e, se acaba de chegar, seja muito bem-vindo.
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0: Muito boa noite, espero que esteja tudo bem consigo nesta madrugada e, se por acaso está a navegar pela net, então não custa nada. Dê um saltinho ao site da Antena Livre, onde poderá encontrar boas notícias, as mais importantes da nossa região, ou então entre no Facebook e procure Antena Livre.
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0: Esta é a rádio como você gosta, com grandes canções, sempre pela madrugada fora. Muito boa noite, seja muito bem-vindo.
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4: Olá, bom dia. Eu sou a Lourdes Gonçalves e estou consigo na Antena Livre para lhe dar grandes canções. Onde quer que esteja, com a sua rádio. O importante é que esteja sempre bem. Bom trabalho. Ou se estiver de viagem, obrigado pela boleia. E cuidado, não adormeça. Se tiver sono, o melhor mesmo é parar e descansar um pouco. Seja muito bem-vindo.

0: Muito bom dia para si que está aí desse lado, sempre ao som das suas músicas preferidas. É bom saber que está por aí. Bom dia.
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0: E em especial a si que está a trabalhar agora, bom trabalho. É bom saber que escolheu a Antena Livre para ficar consigo. E ao ritmo do seu trabalho, por aqui, vão tocando todas as músicas como você gosta.
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0: Espero que esteja tudo bem consigo. Estou aqui de segunda a sexta-feira, entre as 4 e as 8 horas, para lhe dar grandes canções. Bom dia, seja muito bem-vindo. 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
0: Muito bom dia. Há músicas que, quanto mais ouvimos, mais gostamos, não acha? Estão todas aqui, na rádio como você gosta.

0: é assim que vamos andando juntos, sempre ao som de músicas imperdíveis, aqui na sua rádio. Bom trabalho. Obrigado por estar com a Antena Livre. Muito bom dia.
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1: Foi no século XVIII que se afirmou o projeto de arredar a religião dos fundamentos da ordem coletiva. A Revolução Francesa foi o processo social e político em que a nova filosofia social e política se formalizou. Uma sociedade construída à margem da religião precisava de uma estrutura que produzisse, talvez a palavra seja dura, mas é importante utilizá-la, que produzisse pessoas, cidadãos de qualidade e depois de qualidade superior. A escola pública e laica e depois a maçonaria seriam essas instituições. Mas a escola afirmou-se quase exclusivamente como instituição de ensino, não de educação ou formação. E a maçonaria, apesar de ter tido um papel importante, não se generalizou como ela própria desejaria. A organização social e política das sociedades laicas foi entregue à escola e aos partidos. A escola produz cidadãos comuns, em especial capazes de ocuparem os diversos lugares, sobretudo da produção económica. E o que cabe aos partidos? Combater entre si para conquistarem o poder e depois administrarem o que lhes for possível. Os partidos políticos são organizações de combate que não cuidam da qualificação humana dos seus membros. Por isso são, muitas vezes, escola, isto é, centros de treino para o combate político de conquistar, conservar e ampliar o pouco ou muito poder que conseguirem. E se o objetivo é este, tudo mais é só, ou pode ser apenas, instrumental. Uma sociedade com esta organização e com este programa pode tornar-se cada vez mais eficaz em alguns indicadores, como os de bem-estar social e crescimento do PIB, mas cada vez mais desumana. E afirmar, de modo implícito ou explícito, que isso de valores humanos é coisa do passado e entretém de filósofos distraídos do que interessa. Interessa a quem? E aqui começa a pseudo-conversa a resvalar. Não é por acaso que o projeto de desumanização em curso beneficia os que já são ricos e poderosos, à custa dos pobres e dos já excluídos de diversos modos. A humanidade está em processo de ser reservada apenas para alguns, excluindo dela todos os outros. Dizê-lo assim pode parecer suspeito. Então o melhor é observar o tipo de relações em construção, o que delas resulta e para quem.
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0: antenalivre.pt, o site da sua rádio, que lhe permite estar connosco em qualquer parte do mundo. É bom estarmos juntos, não é? Bom dia.
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0: E tenho aqui, prontinha para tocar, mais uma daquelas músicas que você vai mesmo gostar de ouvir.

0: Antena Livre, a rádio como você gosta. Muito bom dia, estamos juntos, sempre a ouvir grandes canções.
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0: 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Bom dia. É bom saber que está por aí. Como está? De viagem? Então, obrigado por levar consigo a Antena Livre. Espero que as músicas que estou a tocar sejam do seu inteiro agrado. Boa viagem com a sua rádio.
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0: E as músicas que fazem parte da nossa vida estão todas aqui, na rádio como você gosta. Ainda bem que escolheu ficar ligado com a Antena Livre.
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0: Olá, bom dia e bom trabalho, se for já ou ainda o seu caso. Faz muito bem em estar com a Antena Livre, sabe porquê? Porque é aqui mesmo que estão todas as suas músicas preferidas.
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5: 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Até já.
0: Espero que esteja tudo bem consigo, ao som destas grandes canções, aqui na Antena Livre. Comigo, Lourdes Gonçalves, até às 8. Seja muito bem-vindo.

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0: 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Bom dia, seja muito bem-vindo.
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0: Muito bom dia. Se só agora se ligou, seja muito bem-vindo à rádio como você gosta. Eu sou a Lourdes Gonçalves e dou-lhe música até às 8.
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0: E tenho aqui prontinha para tocar mais uma daquelas músicas que você vai mesmo gostar de ouvir.
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1: Viva, bom dia. Vamos a mais uma edição de Legalmente Falando, em antena a partir de agora, já com o jurista Paulo Lourenço em estúdio. Muito bom dia, Paulo.
2: Bom dia.
1: Pergunta desta semana de um ouvinte. Há dias, quando ia para trabalhar, de manhã tinha o vidro do carro partido. Ninguém dos vizinhos viu quem partiu o vidro. Posso apresentar uma queixa na polícia ou tenho de resignar-me a mudar o vidro ou acionar o respectivo seguro? Havendo uma câmara de videovigilância particular, posso tentar mostrar às autoridades esse vídeo ou não conta para nada, como já me disseram?
2: Bom dia, Jerónimo, mais uma vez. Bom dia também aos nossos ouvintes. Pode e deve apresentar a queixa, porque se na verdade quiser acionar o seguro, aquilo que vai efetivamente perguntar é se foi apresentada a queixa, porque não é o caso do nosso ouvinte, não será o caso da esmagadora maioria das pessoas, mas não é descabido pensar que alguém possa eventualmente querer substituir o vidro, parti-lo e depois apresentar à seguradora. Bom, e então existe pelo menos que haja sempre uma participação junto das autoridades, dando conta daquele facto em concreto.
1: Nesse caso, uma participação contra terceiros, não é?
2: Exatamente,
1: é assim que se diz,
2: exatamente.
1: Não é?
2: Dizendo, olha, eu tinha o veículo estacionado à porta de minha casa, no outro dia de manhã levantei-me para ir efetivamente para o trabalho ou fazer outra coisa qualquer e deparei-me com isto, já falei com os meus vizinhos, ninguém viu esta situação, ninguém deu por conta disso e, portanto, eu quero apresentar queixa, quanto mais não seja, fica aí para fins estatísticos ou pelo menos para justificar perante a seguradora de que na verdade tive aqui um dano e que apresentei a respectiva queixa e, portanto, neste caso concreto deverá efetivamente fazê-lo. Quanto à utilização das câmaras, pois as câmaras com natureza privada, digamos assim, têm uma limitação, que é a violação exatamente da privacidade alheia. Portanto, se elas não violarem a privacidade alheia, se apanharem zonas públicas ou se apanharem, na verdade, o respectivo veículo, têm legitimidade, digamos assim, para serem utilizadas e os tribunais têm vindo a aceitá-las, não é? Portanto, a única limitação que existe em relação à utilização das câmaras é elas estarem ilegais, portanto, não terem sido comunicadas, porque se tiverem para apanhar uma zona que tenha acesso a terceiros, naturalmente têm que estar comunicadas junto da autoridade da Comissão Nacional de Proteção de Dados, não é? Agora, se estivermos a falar de uma câmara, que a única coisa que está é apontada ao meu próprio veículo e que se vê alguém a chegar junto do veículo, portanto não estou a violar a privacidade de ninguém e, portanto, nesse caso concreto poderá servir como meio de prova, digamos assim, para demandar alguém em tribunal. Portanto, a tendência atual é os tribunais, desde que seja respeitada a privacidade, conseguem aceitar que elas possam ser utilizadas como meio de prova.
1: Muito bem, fica a explicação. Paulo, muito obrigado, muito bom dia. Voltamos de hoje 8 dias com mais uma edição do Legalmente Falando.
2: Bom dia.
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0: Esta é a rádio como você gosta. Eu sou a Lourdes Gonçalves e estou aqui a dar-lhe música até às 8 da manhã. Bom trabalho, boa viagem, sempre com a Antena Livre. 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
0: Olá, bom dia e boa viagem, se for o seu caso. Obrigado por dar boleia à Antena Livre. E já agora, um conselho. Não se esqueça de cumprir os limites de velocidade e de ter uma condução calma. Combinado? E nos próximos minutos, pode contar sempre com grandes

0: 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Bom dia.
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3: Muito bom dia. O Ministro da Economia considerou que o programa PTRR está a correr globalmente bem, mas apontou falhas de eficiência em matéria da reconstrução de casas de primeira habitação. O PTRR está a correr globalmente bem, beneficiaram disso milhares de empresas e dezenas de milhares de empresas, afirmou o Ministro da Economia e da Coesão Territorial, Castro Almeida. Conforme detalhou o Ministro, encarregue da coordenação do programa, que foi apresentado no final do mês passado, mais de 7 mil empresas viram aprovadas dotações no âmbito das linhas de crédito, com 1.500 milhões de euros para a região de Leiria. Ainda assim, Castro Almeida ressalvou que a parte que não está a ter a mesma eficiência prende-se com o apoio para a reconstrução de casas de primeira habitação, que recebeu 35 mil candidaturas e pouco mais de um terço está resolvido. O Ministro da Economia assinalou grandes diferenças entre as várias câmaras municipais que são responsáveis pela avaliação dos danos. Temos situações fantásticas com algumas câmaras que já concluíram o seu trabalho, mas também há câmaras que não fizeram nenhuma avaliação de danos, referiu, dando como bom exemplo Cantanhede ou Anadia. O programa Portugal Transformação, Recuperação e Resiliência tem um envelope financeiro global de 22.600 milhões de euros e um horizonte temporal de 9 anos. A despesa do Serviço Nacional de Saúde com Medicamentos atingiu o recorde de 4.417 milhões de euros no ano passado, um valor que nos hospitais ultrapassou pela primeira vez os 2.500 milhões de euros. Segundo os relatórios relativos à despesa com medicamentos de 2025, os hospitais gastaram em medicamentos 2.523,2 milhões de euros, mais 254 milhões do que no ano anterior, quando a despesa teve o maior aumento percentual de sempre. Já no primeiro trimestre deste ano, a despesa dos hospitais com medicamentos chegou aos 693,4 milhões de euros, um aumento de 7,6% face ao período homólogo que o Infarmed diz refletir o acesso a terapêuticas inovadoras. Ao valor total dos gastos do serviço público com medicamentos, serão deduzidas as contribuições e devoluções ao SNS por parte da indústria farmacêutica, quer no âmbito de contratos de financiamento, quer no âmbito do acordo com a indústria farmacêutica. No ambulatório, o SNS gastou no ano passado 1.893,8 milhões de euros a comparticipar medicamentos, um aumento de 12,4% num ano em que foram dispensadas 203,9 milhões de embalagens. Os antidiabéticos são os medicamentos com maiores encargos na comparticipação, com uma despesa que ronda os 478,9 milhões de euros, mais 14,7% do que em 2024. No dia 30 de maio deste ano, a Brigada Mecanizada, em coordenação com o Batalhão de Infantaria Pesado e em cooperação com a Câmara Municipal de Abrantes, irá realizar a 8ª edição do trail Rota da Áquia. O trail já foi apresentado oficialmente na Brigada Mecanizada, no Campo Militar de Santa Margarida, e foi o Tenente-Coronel de Infantaria, Marco André Reis Silva, que deu conta das características das provas.
4: O trail longo, com uma extensão de 25 km, é uma prova de corrida pedestre, em natureza, com aproximadamente extensão de 25 km, mais adequada a atletas experientes, devido às condições técnicas, altimétricas e de quilometragem da prova, que, percorrendo trilhos florestais, caminhos agrícolas e linhas de água do Conselho de Abrantes, Constância e Chamusca. O trail curto é uma prova de corrida pedestre de natureza, com aproximadamente 16 km de extensão, com um grau de dificuldade menor, quando comparado com o trail longo que referi anteriormente, e por este motivo mais indicado para atletas menos experientes. A caminhada é uma prova sem caráter competitivo, com aproximadamente 8 km de extensão, que visa a promoção de hábitos de vida saudáveis. Todas as provas têm o seu início e fim no Batalhão de Infantaria Pesada. Tanto o trail longo como o trail curto têm um caráter competitivo, estando prevista a atribuição de classificações e prémios finais.
3: O Tenente-Coronel de Infantaria deixou ainda um apelo aos participantes.
4: Por questões de segurança, é essencial que todos os participantes da 8ª edição do Trail Rota da Áquia tenham em consideração a sua condição física e cumpram os seguintes requisitos: estarem conscientes das dificuldades da prova em que vão participar e que resultam essencialmente das características da mesma. Assegurem que têm o treino físico e mental necessário para concluir a prova. Assegurarem a autonomia entre dois postos de abastecimentos, em termos de alimentação, hidratação e equipamento. Cumprir todas as regras de segurança determinadas pela organização para a realização da prova em qualquer uma das suas vertentes. Importa, por fim, realçar que, sendo uma prova com caráter solidário, as inscrições são grátis, mediante a contribuição com bens alimentares, produtos de higiene e de limpeza e ainda brinquedos para crianças até aos 6 anos de idade.
3: Com um limite máximo de 700 participantes, esta iniciativa assume assim um forte cariz solidário, sendo a inscrição efetuada mediante a entrega de bens alimentares não perecíveis, produtos de higiene ou de limpeza ou ainda brinquedos que reverterão a favor do Centro Social e Paroquial Nossa Senhora da Oliveira de Tramagal. Quem não tiver interesse em participar nas provas, mas quiser fazer a sua doação solidária, pode fazê-lo num dos pontos de recolha instalados na Batalha de Infantaria Mecanizada, sendo possível fazer a doação no dia da prova, ou então na Junta de Freguesia de Tramagal, na Junta de Freguesia de Santa Margarida da Cotada, no RAME, em Abrantes, ou ainda no RE1, em Tancos. As inscrições já estão abertas e podem inscrever-se até ao dia 25 de maio em trilhoperdido.pt. E esta terça-feira, 19 de maio, entre as 9 e as 18 horas, vão realizar-se exercícios de fogos reais de vários sistemas de armas no polígono de tiro da Brigada Mecanizada em Santa Margarida. Desta forma, informam-se as populações de que são vedados todos os movimentos dentro e para o interior da referida zona e que não devem levantar, deslocar ou mexer em qualquer granada ou engenho explosivo que porventura seja encontrado, devendo sinalizá-lo e comunicar a sua existência às autoridades militares ou às forças de segurança. O sobrevivente Casa Pia e o aspirante Torriense disputam amanhã em Torres Vedras o primeiro de dois jogos que definirão qual a equipa que estará na Primeira Liga de Futebol 2026-27. É a sexta edição deste play-off desde a sua reintrodução em 2020-21 no calendário do futebol português e que opõe o 16º classificado da Primeira Liga a lutar pela manutenção e o 3º da Segunda Liga com a meta de subir ao escalão principal. No play-off que se avizinha, apresenta-se um Casa Pia que vive há 4 épocas consecutivas no principal campeonato, competição na qual teve 2 nonos lugares em 23-24 e 24-25 e um 10º em 2022-23. Nesta época, o emblema lisboeta que disputa os seus jogos em casa emprestada em Rio Maior foi incapaz de repetir a proeza de outros anos. No play-off, com a primeira mão fora quarta-feira às 18 horas e a segunda a 28 de maio às 20 horas em Rio Maior, o Torriense tem uma importante palavra a dizer, já que o conjunto da 2ª Liga está a viver uma das semanas mais importantes da sua história. Entre jogos com o Casa Pia e a tentativa de voltar 34 anos depois ao escalão principal, a formação de Torres Vedras disputará no domingo a 2ª final da Taça de Portugal da sua história, frente ao Sporting. É uma semana em cheio para o 3º classificado da 2ª Liga, que, se é considerado um completo outsider na final do Jamor, frente aos Leões, diante do Casa Pia terá legítimas aspirações para ter um duelo com 50% de hipóteses para cada lado. No play-off de decisões para a 2ª Liga, são dois históricos do futebol português que procuram também esta semana dar um passo importante

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1: 8 horas, 9 minutos. Bom dia, continuação de uma grande manhã.
2: Agora na cidade de Abrantes, os termómetros marcam 14 graus, uma informação da Meteo Abrantes.
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1: 11 minutos depois das 8. Olá, bom dia, seja bem-vindo à Antena Livre.
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1: E esta é uma terça-feira, 19 de maio, com previsões de céu geralmente muito nublado, diminuindo de nebulosidade a partir do final da tarde e apresentando-se pouco nublado na região sul. Períodos de chuva no litoral, a norte do Cabo da Roca, até final da tarde, mais frequente, no Minho e Douro Litoral, onde será por vezes moderada. O vento em geral vai ser fraco, entre 20 a 30 km/h. Pode contar com ligeira a subida das temperaturas máximas, que hoje vão rondar os 19 graus no Porto, 21 em Coimbra e Vila de Rei, 23 em Lisboa, Sardual, Tomar, Torres Novas e Vila Nova da Barquinha e 24 graus em Faro, Santarém, Abrantes, Constância, Entroncamento e Mação.
2: A Meteo Abrantes informa agora 15 graus.
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0: continuação de uma ótima manhã de terça-feira. Espero que esteja tudo muito bem consigo. Daqui a pouco, na Antena Livre, vamos ficar a saber o que dizem os principais jornais diários de hoje, nas primeiras capas. A Patrícia Seixas vai contar-nos tudo. Mas agora é tempo de opinião, quinzenalmente, à terça-feira, tem voz e assinatura de Alexandra Simão.
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2: Caras e caros ouvintes da Rádio Antena Livre. Nos últimos dias temos-nos deparado com publicações alarmistas dizendo-nos que estamos perante o próximo grande vírus, pronto para repetir o cenário pandémico que todos ainda temos demasiado fresco na nossa memória. Mas não é isso que a ciência nos diz. O Centro Europeu de Prevenção e Controlo de Doenças garante que não há sinais de que o novo antivírus recentemente detectado seja uma nova estirpe, nem que apresente maior transmissibilidade ou severidade. Aliás, dizem-nos até que não há razão para suspeitar que seja um vírus diferente daquele que circula há décadas. Mas então, se o vírus não é novo, por que razão este medo? O surto mais recente associado a um navio de cruzeiro e a um vírus tipicamente encontrado em ambientes mais rurais mostra como a globalização encurta distâncias, até para os micro-organismos mais discretos. Na sequência da minha crónica anterior, esta parece que vem completá-la. Vivemos numa era em que a informação viaja mais depressa do que qualquer agente infeccioso. E muitas vezes o pânico viraliza antes dos próprios factos. E a história do antivírus é um bom exemplo disto. Um vírus conhecido, estudado, com registros históricos que remontam a séculos, reaparece embrulhado numa narrativa de novidade absoluta. E isso diz mais sobre nós do que sobre ele. E esta questão parece tomar proporções ainda maiores devido à nossa vulnerabilidade coletiva no que diz respeito à desinformação, à nossa própria ansiedade pós-pandemia e à incapacidade de distinguirmos o que é verdadeiramente real do ruído mediático. Pode ser perigoso, sim, sobretudo em contextos específicos em contacto com roedores infectados. Mas não me parece que seja a ameaça global que muitos ou alguns querem pintar. O que me parece verdadeiramente urgente é fortalecer a comunicação científica e a literacia em saúde. O vírus é só metade da história. A outra metade somos nós e a forma como reagimos a ele. Desejo-vos uma boa terça-feira e até daqui a 15 dias.
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4: Muito bom dia, hora de a ronda pelos jornais, 10 bancas, esta terça-feira, dia 19 de maio. E na capa do Diário de Notícias, denúncia de Vítor Nunes, médico, que diz: fui vítima de um assassinato de caráter. Guerra provoca subida dos juros da dívida de França e Itália. Em Portugal, o efeito é mais contido. PSD, moção de Luís Montenegro, recusa governar com Chega ou com PS. Odair Muniz, Ministério Público, pede condenação por homicídio para a polícia. No Correio da Manhã, contas da Segurança Social em 2025, baixas médicas custam mais de 1.000 milhões. Barómetro, PS à frente e Carneiro bate Montenegro. Fábio Guerra, militares homicidas não pagam por morte de polícia. Obesidade, portugueses gastam fortuna com remédios para emagrecer. No Público, governo revê em baixa meta para dar médico de família a mais utentes. Fenómeno El Niño, cientistas acreditam que pode vir o verão mais quente de sempre. Luís Montenegro, moção recupera Portugal maior de Cavaco Silva. No Reino Unido, regresso à União Europeia entra na pré-campanha trabalhista. No Jornal de Notícias, TGV e Metro do Porto fazem disparar custos com parcerias público-privadas. Microplásticos inundam rios Mondego e Voga. Em Santo Tirso, demolição de fábrica abre guerra entre Câmara e antigos donos. No Porto, o diretor de Serralves anuncia saída súbita por motivos pessoais. Na imprensa económica, na capa do negócio, os Açores perdem 25 mil passageiros só no mês com a saída da Ryanair. Trump pondera retomar ataques ao Irão por falta de progressos. Radar África, Angola procura dar vida aos seus 36 minerais. Barómetro, PS continua à frente, mas AD recupera. No Jornal Económico, o Fisco tem 23 mil milhões em impostos por cobrar. Economia mundial atravessa momento muito crítico. Indianos vão produzir drones de defesa em Portugal. Trump pressiona setor de energia renovável. E passamos à imprensa desportiva. Na capa do jogo, Francesco Farioli revelou conversa com o Special One antes de chegar aos Dragões. Mourinho descreveu-me o que o Futebol Clube do Porto significa. Venda de Ivan Raime em volta em dúvidas. No Benfica, Rui Costa joga em dois tabuleiros. Trubin diz não perder e vencer são coisas diferentes. No Sporting, Al Nassr faz contas a pote. Pedro Lima oficializado esta semana. Premier League complica Dumbiá. E no ciclismo, português enfrenta hoje o super favorito Jonas Vingegaard no giro. Eulálio terá de ser rápido como nunca. Na bola, Palhinha mais um. Prioridade do Sporting é reforçar o miolo e o médio do Tottenham é o maior sonho. No Benfica, José Mourinho não fica e Marco Silva é para avançar. Ruben Amorim desejado, mas longe da luz. Juventus seduz António Silva. No Futebol Clube do Porto, futuro. No Futebol Clube do Porto, de certeza, é onde estou e onde quero estar, diz Francesco Farioli. Mora ficará feliz se continuar. Seleção, Roberto Martínez anuncia hoje os convocados para o Mundial. No Brasil, Neymar nos eleitos para a Copa, Thiago Silva de fora. E na capa do Record, Sporting destino Bragança, Rui Borges tenta desbloquear renovação. Falha começo da pré-época, Zalazar viajou rumo ao Uruguai, convocado para a seleção. No Benfica, três caminhos para o futuro, Rui Costa procura novo treinador, foi ao Seixal despedir-se, Mourinho arrancou para Madrid. No Futebol Clube do Porto, Farioli promete mais, ainda estamos no início. No ciclismo, conheça as raízes de Eulálio, líder do giro é orgulho da terra. Seleção Nacional, lista para o Mundial às 13 horas. Martínez anuncia os eleitos.
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0: Se por acaso está distraído ou distraída nesta manhã, olha lá, não se atrase, só já faltam 24 minutos para as 9 da manhã.
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3: 16 são os minutos que nos separam das 9 da manhã. Bom dia.
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1: E agora há notícias para ouvir nesta manhã.
2: Informação com a jornalista Patrícia Seixas.
3: Muito bom dia. O Parlamento Europeu homenageia hoje os primeiros 20 laureados com a recém-criada Ordem Europeia do Mérito, entre os quais o antigo Primeiro-Ministro e Presidente português Aníbal Cavaco Silva. Na cerimónia de entrega durante a sessão plenária do Parlamento Europeu da primeira distinção europeia concedida pelas instituições da União Europeia a indivíduos e não organizações com contributos excepcionais para a unidade europeia, a democracia e os valores fundamentais consagrados nos tratados da União, vão estar presentes 13 dos 20 distinguidos, entre os quais Cavaco Silva, a ex-chanceler alemã Angela Merkel, o ex-presidente polaco Lech Walesa e o cardeal Pietro Parolin, secretário de Estado do Vaticano. A cerimónia decorre ao final da manhã, no plenário de Estrasburgo, em França, com os galardoados a receberem uma medalha, uma fita de condecoração e um certificado assinado pela presidente do Parlamento Europeu, Roberta Metsola, fazendo cada qual um breve discurso. A Ordem de Mérito foi criada pelo Parlamento Europeu em maio do ano passado para assinalar os 75 anos da Declaração de Schuman, que conduziu à criação da Comunidade Europeia do Carvão e do Aço, a precursora da atual União Europeia, tendo os primeiros 20 laureados sido anunciados em março passado. A segunda fase do programa ELAR, que prevê um apoio para a compra de eletrodomésticos, conta já com mais de 60 mil candidaturas, das quais foram pagas 12.452, de acordo com dados adiantados pelo Ministério do Ambiente. No total, e até ao dia 15 de maio, no âmbito da segunda fase do ELAR, foram submetidas 60.844 candidaturas, com 59.814 vouchers emitidos. Destes, ainda só foram utilizados 37.649 vouchers, segundo a tutela. A ministra do Ambiente e Energia afirmou no final do ano passado ao Jornal de Negócios que a verba atribuída para esta segunda fase de 60 milhões de euros já está quase toda atribuída e admitiu lançar uma terceira fase do programa ELAR em 2026. Esta segunda fase do programa ELAR, lançada a 11 de dezembro pelo Fundo Ambiental, apoia a substituição de eletrodomésticos mais eficientes por parte de cidadãos que usufruem de tarifa social de energia elétrica, pessoas com contrato de fornecimento de eletricidade para frações intervencionadas no âmbito do programa Bairros Mais Sustentáveis e outras pessoas singulares. Os apoios podem chegar a 1.683 euros para famílias vulneráveis, sendo o valor máximo de 1.100 euros para os restantes casos. Flávio Correia tem uma vida ligada à restauração como empregado de mesa. Resolveu agora dar um passo e passar para o outro lado, ou seja, lançar-se com um projeto de restauração novo. Com o conceito cervejaria e restaurante, a Galega, em homenagem à Oliveira ou à Azeitona, com o mesmo nome, abre esta terça-feira, dia 19 de maio. Aposta em gastronomia da região, com pratos típicos, mas com peixe e marisco fresco, a Galega vai estar aberta todos os dias, pelo menos este mês.
4: Estamos aqui a abrir um restaurante de cervejaria. Vamos trabalhar com menu diário, digamos, com pratos tradicionais, típicos da região. Depois vamos trabalhar também com alguns pratos, bacalhau, polvo, vamos trabalhar peixe fresco também, marisco também, carnes de porco preto e com enchidos da região também, a destacar. E azeite também da região, que é fundamental.
5: O nome restaurante cervejaria ou cervejaria é para aplicar ao conceito todo, portanto não é aquela cervejaria típica que tem uma mão cheia de cervejas ou duas mãos cheias de cervejas.
4: Não, portanto, não.
5: É um restaurante de cervejaria com aposta principalmente na gastronomia, é isto?
4: Exatamente. Tentámos fazer o conceito de restaurante de cervejaria, onde a pessoa poderá vir picar a partir das 7 horas, tem o presunto, tem o queijo, tem os enchidos da região, tem os azeites, tem as lagaradas de bacalhau, por exemplo. Vamos tentar trabalhar sempre com o produto da região e enaltecer sempre a região, daí se chamar Galega. Galega é a variedade da azeitona.
3: Inaugurou oficialmente no sábado, abre esta terça-feira, chama-se Galega e fica no Cana Verde, em Alfarete. Mais de 145 mil crianças americanas sofreram com a ausência de um dos pais por ter sido preso desde que Donald Trump voltou a ser presidente dos Estados Unidos em janeiro de 2025, segundo um relatório da Brookings Institution. Além disso, mais de 22 mil crianças tiveram ambos os progenitores presos, de acordo com o mesmo documento. Em concreto, o estudo estabelece que são 146.635 os menores afetados pelas políticas migratórias de Trump e que deste número 36,5% têm menos de 6 anos de idade, 36,1% têm entre 6 e 12 anos e o restante entre 13 e 17 anos. Quanto à nacionalidade dos pais detidos, o relatório da Brookings indica que a mais afetada é a mexicana, com até 53,7% do total, seguida da guatemalteca e da honduranha. O estudo também analisa o local onde ocorreram as detenções e Washington DC e Texas concentram a maior proporção de crianças, que são cidadãs americanas com um progenitor afetado, com mais de 5 por cada mil. Estes números relativos aos menores afetados pelas decisões na política migratória da Casa Branca refletem a intensidade do trabalho realizado pelo Serviço de Imigração e Controlo de Alfândegas, o ICE, na sigla em inglês, desde que Trump regressou ao poder e que gerou protestos por todo o país. O selecionador Roberto Martínez divulga hoje os 26 convocados de Portugal para a fase final do Mundial 2026 de futebol, que arranca a 11 de junho, numa lista em que são esperadas poucas surpresas. As escolhas de Martínez vão ser anunciadas na cidade do futebol em Oeiras, sede da Federação Portuguesa de Futebol, numa conferência de imprensa agendada para as 13 horas, com a garantia que a comitiva lusa vai ser liderada nos Estados Unidos pelo capitão Cristiano Ronaldo, que aos 41 anos prepara-se para disputar a 6ª e última fase final de um campeonato do mundo. Salvo problemas físicos inesperados de última hora, Ronaldo é uma das muitas certezas nas escolhas do técnico espanhol de 52 anos, que chegou ao comando da Seleção Nacional em 2023, com o objetivo claro de levar Portugal à conquista do primeiro campeonato do mundo da sua história. Nesta altura, o casting para os protagonistas do 9º Mundial de Portugal, o 7º seguido, parece praticamente fechado, faltando 3 audições, uma na defesa, outra no meio-campo e também no ataque, em que se procura o substituto de Diogo Jota, que há quase um ano perdeu a vida num trágico acidente de viação que ocorreu em Espanha. Ricardo Horta, Samu Costa, Mateus Nunes e Gonçalo Guedes, todos podem ser a surpresa nas escolhas de Martínez. Na preparação para o próximo Campeonato do Mundo, Portugal vai realizar 2 particulares, primeiro a 6 de junho com o Chile no Estádio Nacional em Oeiras e depois com a Nigéria a 10 de junho em Leiria. Depois de viajar para Palm Beach em Miami, na Flórida, onde vai montar o seu centro de estágio, a Seleção Nacional vai disputar o grupo K e tem estreia marcada para 17 de junho frente à República Democrática do Congo em Houston, numa partida com início marcado para as 18 horas de Portugal. Segue-se o estreante Uzbequistão em 23 de junho, também em Houston, e igualmente com início agendado para as 18 horas, ficando o grupo fechado a 27 de junho, com Portugal a defrontar a Colômbia em Miami, num jogo que começa já à meia-noite e meia do dia 28 de junho em Portugal. O Mundial 2026 vai então decorrer de 11 de junho a 19 de julho nos Estados Unidos, no Canadá e no México. E as notícias, essas regressam daqui a uma hora. Continuo desse lado, tenham um bom dia.
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1: Agora 8 minutos depois das 9, bom dia. Agora estão 17 graus.
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9: Continuação de uma excelente manhã com a sua rádio. O relógio já marca 13 minutos depois das 9.
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0: E esta é uma terça-feira, 19 de maio, com previsões de céu geralmente muito nublado, diminuindo de nubosidade a partir do final da tarde e apresentando-se pouco nublado na região sul. Períodos de chuva no litoral, a norte do Cabo da Roca, até final da tarde, mais frequente, no Minho e Douro Litoral, onde será por vezes moderada. O vento em geral vai ser fraco, entre 20 a 30 km/h. Pode contar com ligeira subida das temperaturas máximas, que hoje vão rondar os 19 graus no Porto, 21 em Coimbra e Vila de Rei, 23 em Lisboa, Sardual, Tomar, Torres Novas e Vila Nova da Barquinha e 24 graus em Faro, Santarém, Abrantes, Constância, Entroncamento e Mação.
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4: Agora estão 17 graus.
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0: E nesta terça-feira ficamos agora a saber factos do dia de hoje, há muitos anos atrás, com o Daniel Vieira e os Dias da História.
1: Os Dias da História, um acontecimento histórico por cada um dos 365 dias do ano. Os Dias da História, uma compilação de Paulo Jorge de Sousa Pinto, com edição de Daniel Vieira. 19 de maio, 1536. Execução de Ana Bolena, em Inglaterra. A rainha de Inglaterra, Ana Bolena, com quem o rei Henrique VIII se tinha casado apenas 3 anos antes, subiu neste dia ao patíbulo da Torre de Londres e foi executada por decapitação. O seu processo tinha sido iniciado por acusação de adultério, incesto e alta traição. Apesar dos indícios serem insuficientes e de os vários envolvidos terem clamado inocência, o tribunal considerou-a culpada das acusações. Na verdade, Ana foi executada por ter caído em desgraça junto do rei, que a culpava pelos vários abortos e por não ter gerado um filho varão. O rei rapidamente encontrou uma nova dama consorte, Jane Seymour, e declarou ter sido vítima de um sortilégio lançado por Ana. Henrique foi um rei caprichoso, instável e volúvel, que viveu obcecado com a necessidade de ter um filho varão que lhe sucedesse no trono. Para formalizar o casamento com Ana Bolena, em 1533, forçara a anulação do seu casamento com Catarina de Aragão, que havia sido rejeitada precisamente por não ter dado à luz um filho. Este passo teve consequências profundas na história da Inglaterra, porque conduziu a uma ruptura com o Papa e, a médio prazo, com o catolicismo. Foi ainda a causa para uma grave crise social, porque boa parte da corte e da sociedade inglesa não aceitou a separação da Igreja de Roma e manteve-se fiel à religião católica. A decisão do rei de casar com Ana Bolena colocou, portanto, o país à beira da guerra civil. O rei casou, no total, 6 vezes. O seu grande problema dinástico foi resolvido em 1537, quando a sua terceira mulher, Jane Seymour, com quem o rei se casou logo após a execução de Ana Bolena, deu à luz um rapaz que viria a ser o rei Eduardo VI. A instabilidade causada pela reforma religiosa e pela separação da Igreja Católica arrastou-se durante décadas e só ficou resolvida no reinado de Isabel I, filha de Ana Bolena. Pode concluir-se, portanto, que esta rainha, apesar do seu reinado breve e do fim trágico, foi uma figura central na história da Inglaterra. Os Dias da História.
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Muito bom dia, hora de ronda pelos jornais das bancas esta terça-feira, dia 19 de maio. E na capa do Diário de Notícias, denúncia de Vítor Nunes, médico, que diz fui vítima de um assassinato de caráter. Guerra provoca subida dos juros da dívida de França e Itália. Em Portugal o efeito é mais contido. PSD, moção de Luís Montenegro, recusa governar com Chega ou com PS. Odair Muniz, Ministério Público pede condenação por homicídio para a polícia. No Correio da Manhã, contas da Segurança Social em 2025, baixas médicas custam mais de 1 mil milhões. Barómetro, PS à frente e Carneiro bate Montenegro. Fábio Guerra, militares homicidas não pagam por morte de polícia. Obesidade, portugueses gastam fortuna com remédios para emagrecer. No Público, governo revê em baixa meta para dar médico de família a mais utentes. Fenómeno El Niño, cientistas acreditam que pode vir o verão mais quente de sempre. Luís Montenegro, moção recupera Portugal maior de Cavaco Silva. No Reino Unido, regresso à União Europeia entra na pré-campanha trabalhista. No Jornal de Notícias, TGV e Metro do Porto fazem disparar custos com parcerias público-privadas. Microplásticos inundam rios Mondego e Voga. Em Santo Tirso, demolição de fábrica abre guerra entre Câmara e antigos donos. No Porto, o diretor de Serralves anuncia saída súbita por motivos pessoais. Na imprensa económica, na capa do negócio, os Açores perdem 25 mil passageiros só no mês com saída da Ryanair. Trump pondera retomar ataques ao Irão por falta de progressos. Radar África, Angola procura dar vida aos seus 36 minerais. Barómetro, PS continua à frente, mas AD recupera. No Jornal Económico, o Fisco tem 23 mil milhões em impostos por cobrar. Economia mundial atravessa momento muito crítico. Indianos vão produzir drones de defesa em Portugal. Trump pressiona setor de energia renovável. E passamos à imprensa esportiva. Na capa do jogo, Francesco Farioli revelou conversa com o Special One antes de chegar aos Dragões. Mourinho descreveu-me o que o Futebol Clube do Porto significa. Venda de Ivan Raim em volta em dúvidas. No Benfica, Rui Costa joga em dois tabuleiros. Trubin diz não perder e vencer são coisas diferentes. No Sporting, Al Nassr faz contas a pote. Pedro Lima oficializado esta semana. Premier League complica Dumbiá. E no ciclismo, português enfrenta hoje o super favorito Jonas Vingegaard no giro. Eulálio terá de ser rápido como nunca. Na bola, Palhinha mais um. Prioridade do Sporting é reforçar o miolo e o médio do Tottenham é o maior sonho. No Benfica, José Mourinho não fica e Marco Silva é para avançar. Ruben Amorim desejado, mas longe da luz. Juventus seduz António Silva. No Futebol Clube do Porto, futuro. No Futebol Clube do Porto, de certeza, é onde estou e onde quero estar, diz Francesco Farioli. Mora ficará feliz se continuar. Seleção, Roberto Martínez anuncia hoje os convocados para o Mundial. No Brasil, Neymar nos eleitos para a Copa, Thiago Silva de fora. E na capa do

0: seleção. No Benfica, três caminhos para o futuro. Rui Costa procura novo treinador. Foi ao Seixal despedir-se. Mourinho arrancou para Madrid. No Futebol Clube do Porto, Farioli promete mais. Ainda estamos no início. No ciclismo, conheça as raízes de Eulálio. Líder do Giro é Orgulho da Terra. Seleção Nacional lista para o Mundial às 13 horas. Martínez anuncia os eleitos.
1: Faltam 22 minutos para as 10 da manhã. Bom dia.
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4: E só já faltam 18 minutos para as 10 da manhã. Bom dia, é bom saber que está por aí.
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0: E o tempo passa num instantinho, só já faltam 3 minutos para as 10 da manhã.
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1: E se a notícia está aqui, vamos à informação, Antena Livre.
2: Informação com a jornalista Patrícia Seixas.
3: Muito bom dia. O Ministro da Economia considerou que o programa PTRR está a correr globalmente bem, mas apontou falhas de eficiência em matéria da reconstrução de casas de primeira habitação. O PTRR está a correr globalmente bem, beneficiaram disso milhares de empresas e dezenas de milhares de empresas, afirmou o Ministro da Economia e da Coesão Territorial, Castro Almeida. Conforme detalhou o Ministro, encarregue da coordenação do programa, que foi apresentado no final do mês passado, mais de 7 mil empresas viram aprovadas dotações no habitação das linhas de crédito, com 1.500 milhões de euros para a região de Leiria. Ainda assim, Castro Almeida ressalvou que a parte que não está a ter a mesma eficiência prende-se com o apoio para a reconstrução de casas de primeira habitação, que recebeu 35 mil candidaturas e pouco mais de um terço está resolvido. O Ministro da Economia assinalou grandes diferenças entre as várias câmaras municipais que são responsáveis pela avaliação dos danos. Temos situações fantásticas com algumas câmaras que já concluíram o seu trabalho, mas também há câmaras que não fizeram nenhuma avaliação de danos, referiu, dando como bom exemplo Cantanhede ou Anadia. O programa Portugal Transformação, Recuperação e Resiliência tem um envelope financeiro global de 22.600 milhões de euros e um horizonte temporal de 9 anos. A despesa do Serviço Nacional de Saúde com Medicamentos atingiu o recorde de 4.417 milhões de euros no ano passado, um valor que nos hospitais ultrapassou pela primeira vez os 2.500 milhões de euros. Segundo os relatórios relativos à despesa com medicamentos de 2025, os hospitais gastaram em medicamentos 2.523,2 milhões de euros, mais 254 milhões do que no ano anterior, quando a despesa teve o maior aumento percentual de sempre. Já no primeiro trimestre deste ano, a despesa dos hospitais com medicamentos chegou aos 693,4 milhões de euros, um aumento de 7,6% face ao período homólogo que o Infarmed diz refletir o acesso a terapêuticas inovadoras. Ao valor total dos gastos do serviço público com medicamentos, serão deduzidas as contribuições e devoluções ao SNS por parte da indústria farmacêutica, quer no âmbito de contratos de financiamento, quer no âmbito do acordo com a indústria farmacêutica. No ambulatório, o SNS gastou no ano passado 1.893,8 milhões de euros a comparticipar medicamentos, um aumento de 12,4% num ano em que foram dispensadas 203,9 milhões de embalagens. Os antidiabéticos são os medicamentos com maiores encargos na comparticipação, com uma despesa que ronda os 478,9 milhões de euros, mais 14,7% do que em 2024. No dia 30 de maio deste ano, a Brigada Mecanizada, em coordenação com o Batalhão de Infantaria Pesado e em cooperação com a Câmara Municipal de Abrantes, irá realizar a 8ª edição do trail Rota da Áquia. O trail já foi apresentado oficialmente na Brigada Mecanizada, no Campo Militar de Santa Margarida, e foi o Tenente-Coronel de Infantaria, Marco André Reis Silva, que deu conta das características das provas.
4: O trail longo, com uma extensão de 25 km, é uma prova de corrida pedestre, em natureza, com aproximadamente extensão de 25 km, mais adequada a atletas experientes, devido às condições técnicas, altimétricas e de quilometragem da prova, que, percorrendo trilhos florestais, caminhos agrícolas e linhas de água do Conselho de Abrantes, Constância e Chamusca. O treino curto é uma prova de corrida pedestre de natureza, com aproximadamente 16 km de extensão, com um grau de dificuldade menor, quando comparado com o trail longo que referi anteriormente, e por este motivo mais indicado para atletas menos experientes. A caminhada é uma prova sem caráter competitivo, com aproximadamente 8 km de extensão, que visa a promoção de hábitos de vida saudáveis. Todas as provas têm o seu início e fim no

0: seja de infantaria pesada. Tanto o treino longo como o treino curto têm um caráter competitivo, estando prevista a atribuição de classificações e prémios finais.
1: O Tenente-Coronel de Infantaria deixou ainda um apelo aos participantes.
0: Por questões de segurança, é essencial que todos os participantes da 8ª edição do Trail Rota d'Áquila tenham em consideração a sua condição física e cumpram os seguintes requisitos. Estarem conscientes das dificuldades da prova em que vão participar e que resultam essencialmente das características da mesma. Assegurem que têm o treino físico e mental necessário para concluir a prova. Assegurarem a autonomia entre dois postos de abastecimento, em termos de alimentação, hidratação e equipamento. Cumprir todas as regras de segurança determinadas pela organização para a realização da prova em qualquer uma das suas vertentes. Importa, por fim, realçar que, sendo uma prova com caráter solidário, as inscrições são grátis, mediante a contribuição com bens alimentares, produtos de higiene e de limpeza e ainda brinquedos para crianças até aos 6 anos de idade.
1: Com um limite máximo de 700 participantes, esta iniciativa assume assim um forte cariz solidário, sendo a inscrição efetuada mediante a entrega de bens alimentares não perecíveis, produtos de higiene ou de limpeza ou ainda brinquedos que reverterão a favor do Centro Social e Paroquial Nossa Senhora da Oliveira de Tramagal. Quem não tiver interesse em participar nas provas, mas quiser fazer a sua doação solidária, pode fazê-lo num dos pontos de recolha instalados na Batalha de Infantaria Mecanizada, sendo possível fazer a doação no dia da prova, ou então na Junta de Freguesia de Tramagal, na Junta de Freguesia de Santa Margarida da Cotada, no RAM em Abrantes ou ainda no RE1 em Tancos. As inscrições já estão abertas e podem inscrever-se até ao dia 25 de maio em trilhoperdido.pt. E esta terça-feira, 19 de maio, entre as 9 e as 18 horas, vão realizar-se exercícios de fogos reais de vários sistemas de armas no polígono de tiro da Brigada Mecanizada em Santa Margarida. Desta forma, informam-se as populações de que são vedados todos os movimentos dentro e para o interior da referida zona e que não devem levantar, deslocar ou mexer em qualquer granada ou engenho explosivo que porventura seja encontrado, devendo sinalizá-lo e comunicar a sua existência às autoridades militares ou às forças de segurança. O sobrevivente Casa Pia e o aspirante Torriense disputam amanhã em Torres Vedras o primeiro de dois jogos que definirão qual é a equipa que estará na Primeira Liga de Futebol 2026-27. É a 6ª edição deste play-off desde a sua reintrodução em 2020-21 no calendário do futebol português e que opõe o 16º classificado da Primeira Liga a lutar pela manutenção e o 3º da Segunda Liga com a meta de subir ao escalão principal. No play-off que se avizinha apresenta-se um Casa Pia que vive há 4 épocas consecutivas no principal campeonato, competição na qual teve 2 nonos lugares em 23-24 e 24-25 e um 10º em 2022-23. Nesta época, o emblema lisboeta que disputa os seus jogos em casa emprestada em Rio Maior foi incapaz de repetir a proeza de outros anos. No play-off, com a primeira mão fora quarta-feira às 18 horas e a segunda a 28 de maio às 20 horas em Rio Maior, o Torriense tem uma importante palavra a dizer, já que o conjunto da 2ª Liga está a viver uma das semanas mais importantes da sua história. Entre jogos com o Casa Pia e a tentativa de voltar 34 anos depois ao escalão principal, a formação de Torres Vedras disputará no domingo a 2ª final da Taça de Portugal da sua história, frente ao Sporting. É uma semana em cheio para o 3º classificado da 2ª Liga, que, se é considerado um completo outsider na final do Jamor, frente aos Leões, diante do Casa Pia terá legítimas aspirações para ter um duelo com 50% de hipóteses para cada lado. No play-off de decisões para a 2ª Liga, são 2 históricos do futebol português que procuram também esta semana dar um passo importante, com o Farense, 16º classificado, a tentar a permanência e o Belenenses, 3º na Liga 3, a tentar a subida. A primeira mão está agendada para sábado no estádio São Luís em Faro às 15h30 e a segunda a 29 de maio no estádio do Restelo em Lisboa. E para já é tudo quanto a notícias. Fique connosco. Bom dia, boa terça-feira.
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3: Agora são 10 horas e 9 minutos. Muito bom dia com a Antena Livre. Agora estão 17 graus.
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10: Já estamos com 10 horas e 12 minutos.
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2: E esta é uma terça-feira, 19 de maio, com previsões de céu geralmente muito nublado, diminuindo de nebulosidade a partir do final da tarde e apresentando-se pouco nublado na região sul. Períodos de chuva no litoral, a norte do Cabo da Roca, até final da tarde, mais frequente, no Minho e Douro Litoral, onde será por vezes moderada. O vento em geral vai ser fraco, entre 20 a 30 km hora. Pode contar com ligeira a subida das temperaturas máximas, que hoje vão rondar os 19 graus no Porto, 21 em Coimbra e Vila de Rei, 23 em Lisboa, Cerdoal, Tomar, Torres Novas e Vila Nova da Barquinha e 24 graus em Faro, Santarém, Abrantes, Constância, Entroncamento e Mação.
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4: Temperatura lá fora agora 18 graus, uma informação da Meteo Abrantes.
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0: Bom dia, nesta terça-feira, 19 de maio, edição da manhã consigo, no ar, ainda até às 11. Vamos ter, daqui a pouco, por volta das 10h45, o José Alvejana, com mais uma edição do Filosofalando. Vamos também, dentro de alguns minutos, ficar a saber o que dizem as primeiras páginas dos jornais de hoje, pela voz da Patrícia Seixas, mas para já é tempo de opinião com Alexandra Simão.
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2: Caras e caros ouvintes da Rádio Antena Livre. Nos últimos dias temos-nos deparado com publicações alarmistas dizendo-nos que estamos perante o próximo grande vírus, pronto para repetir o cenário pandémico que todos ainda temos demasiado fresco na nossa memória. Mas não é isso que a ciência nos diz. O Centro Europeu de Prevenção e Controlo de Doenças garante que não há sinais de que o novo antivírus recentemente detectado seja uma nova estirpe, nem que apresente maior transmissibilidade ou severidade. Aliás, dizem-nos até que não há razão para suspeitar que seja um vírus diferente daquele que circula há décadas. Mas então, se o vírus não é novo, por que razão este medo? O surto mais recente associado a um navio de cruzeiro e a um vírus tipicamente encontrado em ambientes mais rurais mostra como a globalização encurta distâncias, até para os micro-organismos mais discretos. Na sequência da minha crónica anterior, esta parece que vem completá-la. Vivemos numa era em que a informação viaja mais depressa do que qualquer agente infeccioso. E muitas vezes o pânico viraliza antes dos próprios factos. E a história do antivírus é um bom exemplo disto. Um vírus conhecido, estudado, com registros históricos que remontam a séculos, reaparece embrulhado numa narrativa de novidade absoluta. E isso diz mais sobre nós do que sobre ele. E esta questão parece tomar proporções ainda maiores devido à nossa vulnerabilidade coletiva no que diz respeito à desinformação, à nossa própria ansiedade pós-pandemia e à incapacidade de distinguirmos o que é verdadeiramente real do ruído mediático. Pode ser perigoso, sim, sobretudo em contextos específicos em contacto com roedores infectados. Mas não me parece que seja a ameaça global que muitos ou alguns querem pintar. O que me parece verdadeiramente urgente é fortalecer a comunicação científica e a literacia em saúde. O vírus é só metade da história. A outra metade somos nós e a forma como reagimos a ele. Desejo-vos uma boa terça-feira e até daqui a 15 dias.
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4: Muito bom dia, hora de ronda pelos jornais, 10 bancas, esta terça-feira, dia 19 de maio. E na capa do Diário de Notícias, denúncia de Vítor Nunes, médico, que diz: fui vítima de um assassinato de caráter. Guerra provoca subida dos juros da dívida de França e Itália. Em Portugal, o efeito é mais contido. PSD, moção de Luís Montenegro, recusa governar com Chega ou com PS. Odair Muniz, Ministério Público, pede condenação por homicídio para a polícia. No Correio da Manhã, contas da Segurança Social em 2025, baixas médicas custam mais de 1.000 milhões. Barómetro, PS à frente e Carneiro bate Montenegro. Fábio Guerra, militares homicidas não pagam por morte de polícia. Obesidade, portugueses gastam fortuna com remédios para emagrecer. No Público, governo revê em baixa meta para dar médico de família a mais utentes. Fenómeno El Niño, cientistas acreditam que pode vir o verão mais quente de sempre. Luís Montenegro, moção recupera Portugal maior de Cavaco Silva. No Reino Unido, regresso à União Europeia entra na pré-campanha trabalhista. No Jornal de Notícias, TGV e Metro do Porto fazem disparar custos com parcerias público-privadas. Microplásticos inundam rios Mondego e Voga. Em Santo Tirso, demolição de fábrica abre guerra entre Câmara e antigos donos. No Porto, o diretor de Serralves anuncia saída súbita por motivos pessoais. Na imprensa económica, na capa do negócio, os Açores perdem 25 mil passageiros só no mês com a saída da Ryanair. Trump pondera retomar ataques ao Irão por falta de progressos. Radar África, Angola procura dar vida aos seus 36 minerais. Barómetro, PS continua à frente, mas AD recupera. No Jornal Económico, o Fisco tem 23 mil milhões em impostos por cobrar. Economia mundial atravessa momento muito crítico. Indianos vão produzir drones de defesa em Portugal. Trump pressiona setor de energia renovável. E passamos à imprensa esportiva. Na capa do jogo, Francesco Farioli revelou conversa com o Special One antes de chegar aos Dragões. Mourinho descreveu-me o que o Futebol Clube do Porto significa. Venda de Ivan Raim envolta em dúvidas. No Benfica, Rui Costa joga em dois tabuleiros. Trubin diz não perder e vencer são coisas diferentes. No Sporting, Al Nassr faz contas a pote. Pedro Lima oficializado esta semana. Premier League complica Dumbiá. E no ciclismo, português enfrenta hoje o super favorito Jonas Vingegaard no Giro.

Eulálio terá de ser rápido como nunca. Na bola, Palhinha mais um. Prioridade do Sporting é reforçar o miolo e o médio do Tottenham é o maior sonho. No Benfica, José Mourinho não fica e Marco Silva é para avançar. Ruben Amorim desejado, mas longe da luz. Juventus seduz António Silva. No Futebol Clube do Porto, futuro. No Futebol Clube do Porto, de certeza, é onde estou e onde quero estar, diz Francesco Farioli. Mora ficará feliz se continuar. Seleção, Roberto Martínez anuncia hoje os convocados para o Mundial. No Brasil, Neymar nos eleitos para a Copa, Thiago Silva de fora. E na capa do

0: seleção. No Benfica, três caminhos para o futuro. Rui Costa procura novo treinador. Foi ao Seixal despedir-se. Mourinho arrancou para Madrid. No Futebol Clube do Porto, Farioli promete mais. Ainda estamos no início. No ciclismo, conheça as raízes de Eulálio. O líder do giro é Orgulho da Terra. Seleção Nacional, lista para o Mundial às 13 horas. Martínez anuncia os eleitos.
1: Só já faltam 24 minutos para as 11. Bom dia.
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3: Muito bom dia, só já faltam 17 minutos para as 11 da manhã.
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6: Foi no século XVIII que se afirmou o projeto de arredar a religião dos fundamentos da ordem coletiva. A Revolução Francesa foi o processo social e político

0: político em que a nova filosofia social e política se formalizou. Uma sociedade construída à margem da religião precisava de uma estrutura que produzisse, talvez a palavra seja dura, mas é importante utilizá-la, que produzisse pessoas, cidadãos de qualidade e depois de qualidade superior. A escola pública e laica e depois a maçonaria seriam essas instituições. Mas a escola afirmou-se quase exclusivamente como instituição de ensino, não de educação ou formação. E a maçonaria, apesar de ter tido um papel importante, não se generalizou como ela própria desejaria. A organização social e política das sociedades laicas foi entregue à escola e aos partidos. A escola produz cidadãos comuns, em especial capazes de ocuparem os diversos lugares, sobretudo da produção económica. E o que cabe aos partidos? Combater entre si para conquistarem o poder e depois administrarem o que lhes for possível. Os partidos políticos são organizações de combate, que não cuidam da qualificação humana dos seus membros. Por isso são, muitas vezes, escola, isto é, centros de treino para o combate político de conquistar, conservar e ampliar o pouco ou muito poder que conseguirem. E se o objetivo é este, tudo mais é só, ou pode ser apenas, instrumental. Uma sociedade com esta organização e com este programa pode tornar-se cada vez mais eficaz em alguns indicadores, como os de bem-estar social e crescimento do PIB, mas cada vez mais desumana. E afirmar, de modo implícito ou explícito, que isso de valores humanos é coisa do passado e entretém de filósofos distraídos do que interessa. Interessa a quem? E aqui começa a pseudo-conversa a resvalar. Não é por acaso que o projeto de desumanização em curso beneficia os que já são ricos e poderosos, à custa dos pobres e dos já excluídos de diversos modos. A humanidade está em processo de ser reservada apenas para alguns, excluindo dela todos os outros. Dizê-lo assim pode parecer suspeito. Então o melhor é observar o tipo de relações em construção, o que delas resulta e para quem.
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0: E são agora 3 os minutos que nos separam das 11 da manhã e do final de mais uma edição da manhã. Estou de volta amanhã, quarta-feira, mas hoje ainda há muito boa música para ouvir, por exemplo, já a seguir às notícias das 11, com a Helena Gomes e mais uma edição de Na Era do Vinil. Tenham uma ótima terça-feira, bom dia.
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2: Informação com a jornalista Patrícia Seixas.
3: Muito bom dia. O Parlamento Europeu homenageia hoje os primeiros 20 laureados com a recém-criada Ordem Europeia do Mérito, entre os quais o antigo Primeiro-Ministro e Presidente português Aníbal Cavaco Silva. Na cerimónia de entrega durante a sessão plenária do Parlamento Europeu da primeira distinção europeia concedida pelas instituições da União Europeia a indivíduos e não organizações com contributos excepcionais para a unidade europeia, a democracia e os valores fundamentais consagrados nos tratados da União, vão estar presentes 13 dos 20 distinguidos, entre os quais Cavaco Silva, a ex-chanceler alemã Angela Merkel, o ex-presidente polaco Lech Walesa e o cardeal Pietro Parolin, secretário de Estado do Vaticano. A cerimónia decorre ao final da manhã, no plenário de Estrasburgo, em França, com os galardoados a receberem uma medalha, uma fita de condecoração e um certificado assinado pela presidente do Parlamento Europeu, Roberta Metsola, fazendo cada qual um breve discurso. A Ordem de Mérito foi criada pelo Parlamento Europeu em maio do ano passado para assinalar os 75 anos da Declaração de Schuman, que conduziu à criação da Comunidade Europeia do Carvão e do Aço, a precursora da atual União Europeia, tendo os primeiros 20 laureados sido anunciados em março passado. A segunda fase do programa ELAR, que prevê um apoio para a compra de eletrodomésticos, conta já com mais de 60 mil candidaturas, das quais foram pagas 12.452, de acordo com dados adiantados pelo Ministério do Ambiente. No total, e até ao dia 15 de maio, no âmbito da segunda fase do ELAR, foram submetidas 60.844 candidaturas, com 59.814 vouchers emitidos. Destes, ainda só foram utilizados 37.649 vouchers, segundo a tutela. A ministra do Ambiente e Energia afirmou no final do ano passado ao Jornal de Negócios que a verba atribuída para esta segunda fase de 60 milhões de euros já está quase toda atribuída e admitiu lançar uma terceira fase do programa ELAR em 2026. Esta segunda fase do programa ELAR, lançada a 11 de dezembro pelo Fundo Ambiental, apoia a substituição de eletrodomésticos mais eficientes por parte de cidadãos que usufruem de tarifa social de energia elétrica, pessoas com contrato de fornecimento de eletricidade para frações intervencionadas no âmbito do programa Bairros Mais Sustentáveis e outras pessoas singulares. Os apoios podem chegar a 1.683 euros para famílias vulneráveis, sendo o valor máximo de 1.100 euros para os restantes casos. Flávio Correia tem uma vida ligada à restauração como empregado de mesa. Resolveu agora dar um passo e passar para o outro lado, ou seja, lançar-se com um projeto de restauração novo. Com o conceito cervejaria e restaurante, a Galega, em homenagem à Oliveira ou à Azeitona, com o mesmo nome, abre esta terça-feira, dia 19 de maio. Aposta em gastronomia da região, com pratos típicos, mas com peixe e marisco fresco, a Galega vai estar aberta todos os dias, pelo menos este mês.
4: Estamos aqui a abrir um restaurante de cervejaria. Vamos trabalhar com um menu diário, digamos, com pratos tradicionais, típicos da região. Depois vamos trabalhar também com alguns pratos, bacalhau, polvo, vamos trabalhar peixe fresco também, marisco também, carnes de porco preto e com enchidos da região também, a destacar. E azeite também da região, que é fundamental.
5: O nome restaurante cervejaria ou cervejaria é para aplicar ao conceito todo, portanto não é aquela cervejaria típica que tem uma mão cheia de cervejas ou duas mãos cheias de cervejas,
4: não, portanto, não.
5: É um restaurante cervejaria com aposta principalmente na gastronomia, é isto?
4: Exatamente, tentámos fazer o conceito de restaurante cervejaria onde a pessoa poderá vir picar a partir das 7 horas, tem o presunto, tem o queijo, tem os enchidos da região, tem os azeites, tem as lagaradas de bacalhau, por exemplo. Vamos tentar trabalhar sempre com o produto da região e enaltecer sempre a região, daí se chamar Galega. Galega é a variedade da azeitona.
3: Inaugurou oficialmente no sábado, abre esta terça-feira, chama-se Galega e fica no Cana Verde, em Alfarete. Mais de 145 mil crianças americanas sofreram com a ausência de um dos pais por ter sido preso desde que Donald Trump voltou a ser presidente dos Estados Unidos em janeiro de 2025, segundo um relatório da Brookings Institution. Além disso, mais de 22 mil crianças tiveram ambos os progenitores presos, de acordo com o mesmo documento. Em concreto, o estudo estabelece que são 146.635 os menores afetados pelas políticas migratórias de Trump e que deste número 36,5% têm menos de 6 anos de idade, 36,1% têm entre 6 e 12 anos e o restante entre 13 e 17 anos. Quanto à nacionalidade dos pais detidos, o relatório da Brookings indica que a mais afetada é a mexicana, com até 53,7% do total, seguida da guatemalteca e da honduranha. O estudo também analisa o local onde ocorreram as detenções e Washington DC e Texas concentram a maior proporção de crianças, que são cidadãs americanas com um progenitor afetado, com mais de 5 por cada mil. Estes números relativos aos menores afetados pelas decisões na política migratória da Casa Branca refletem a intensidade do trabalho realizado pelo Serviço de Imigração e Controlo de Alfândegas, o ICE, na sigla em inglês, desde que Trump regressou ao poder e que gerou protestos por todo o país. O selecionador Roberto Martínez divulga hoje os 26 convocados de Portugal para a fase final do Mundial 2026 de futebol, que arranca a 11 de junho, numa lista em que são esperadas poucas surpresas. As escolhas de Martínez vão ser anunciadas na Cidade do Futebol em Oeiras, sede da Federação Portuguesa de Futebol, numa conferência de imprensa agendada para as 13 horas, com a garantia que a comitiva lusa vai ser liderada nos Estados Unidos pelo capitão Cristiano Ronaldo, que aos 41 anos prepara-se para disputar a 6ª e última fase final de um campeonato do mundo. Salvo problemas físicos inesperados de última hora, Ronaldo é uma das muitas certezas nas escolhas do técnico espanhol de 52 anos, que chegou ao comando da Seleção Nacional em 2023, com o objetivo claro de levar Portugal à conquista do primeiro campeonato do mundo da sua história. Nesta altura, o casting para os protagonistas do 9º Mundial de Portugal, o 7º seguido, parece praticamente fechado, faltando 3 audições, uma na defesa, outra no meio campo e também no ataque, em que se procura o substituto de Diogo Jota, que há quase um ano perdeu a vida num trágico acidente de viação que ocorreu em Espanha. Ricardo Horta, Samu Costa, Mateus Nunes e Gonçalo Guedes, todos podem ser a surpresa nas escolhas de Martínez. Na preparação para o próximo Campeonato do Mundo, Portugal vai realizar 2 particulares, primeiro a 6 de junho com o Chile no Estádio Nacional em Oeiras e depois com a Nigéria a 10 de junho em Leiria. Depois de viajar para Palm Beach em Miami, na Flórida, onde vai montar o seu centro de estágio, a Seleção Nacional vai disputar o grupo K e tem estreia marcada para 17 de junho frente à República Democrática do Congo em Houston, numa partida com início marcado para as 18 horas de Portugal. Segue-se o estreante Uzbequistão em 23 de junho, também em Houston, e igualmente com início agendado para as 18 horas, ficando o grupo fechado a 27 de junho, com Portugal a defrontar a Colômbia em Miami, num jogo que começa já à meia-noite e meia do dia 28 de junho em Portugal. O Mundial 2026 vai então decorrer de 11 de junho a 19 de julho nos Estados Unidos, no Canadá e no México. E as notícias, essas regressam daqui a uma hora. Continuo desse lado, tenham um bom dia.
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0: 8 minutos depois das 11, bom dia.
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5: A temperatura está amena, os termómetros marcam 19 graus.
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5: Muito bom dia. Com a Antena Livre, passam agora 13 minutos das 11.
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5: Nesta terça-feira está no ar mais um Na Era do Vinil. Muito bom dia, espero que esteja a gostar das músicas da Antena Livre. Agora, e depois do Paulo Delgado e das notícias das 11, sou eu, Lena Gomes, quem lhe traz as melhores canções de todos os tempos. Vamos a isso?

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2: 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Vamos agora e aqui continuar a ouvir grandes canções.

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0: juntos ainda até ao meio-dia para recordar grandes canções. Seja muito bem-vindo.
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3: 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Muito bom dia, estamos juntos na sua rádio, ainda até ao meio-dia. Eu sou Lena Gomes e tenho mesmo duas mãos cheias de músicas inesquecíveis. Mas já lá voltamos. 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

0: E durante toda a manhã, o Jerónimo Belo Jorge e a Patrícia Seixas asseguram a informação e preparam a edição das 12, que chega já a seguir, para atualizar toda a informação importante. Eu sou Lena Gomes e estou de saída. Continuação de um grande dia.
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1: Excelente terça-feira para si. Agora na sua rádio é tempo de atualizar toda a informação.

0: Muito boa tarde. Trail Rota da Áquia volta com mais uma edição solidária. Fugitivo de tribunal em Ponta de Açor vai entregar-se às autoridades. Em antena desportiva, olhamos hoje para a terceira jornada do apuramento de campeão do campeonato da 2ª Divisão Distrital e para as meias finais da fase final da Liga Fundação Inatel. Esta terça-feira, na Informação Antena Livre, ouvimos a opinião de Alexandre Simão. Estes são temas em destaque na edição que começa agora.
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0: O suspeito de fugir do Tribunal de Ponta de Açor, identificado como Manuel Machado, diz num vídeo partilhado nas redes sociais que vai entregar-se às autoridades. Confessando-se arrependido, refere-se a saber que tem medo de que possam fazer aos filhos. Manuel Machado fugiu há quase uma semana do Tribunal de Ponta de Açor e prepara-se agora para se entregar às autoridades. No anúncio feito nas redes sociais, o homem diz ter medo do que as pessoas envolvidas neste caso possam vir a fazer. No vídeo, afirma que, também sei que 2 a 3% dos agentes da autoridade estão do meu lado, mas 97% ou 98% estão do lado deles, não dizendo a quem se referia. Diz ainda, e passo a citar, que brevemente vou entregar-me perante a justiça, pois sei que os meus atos têm consequências muito graves e a lei tem de ser igual para todos. E sei que a lei não está acima de ninguém e ninguém está acima da lei, referiu, acrescentando estar muito arrependido daquilo que fiz. Só estou assim nesta situação porque tenho muito medo do que possam vir a fazer à minha família, aos meus filhos. Ainda em relação à família, Manuel Machado diz que parte foi escorraçada de casa, como não se faz a um animal, e diz que eles escorraçaram-nos de lá. Eles ali estão acima da lei e ninguém pode estar acima da lei, afirmou mais uma vez, não identificando quem eles eram. Este homem que conseguiu fugir enquanto interrogatório judicial relacionado com crimes de homicídio na forma tentada estava a ser preparado, diz que foi várias vezes pedir ajuda a autoridades locais, à Polícia Judiciária, ao Ministério Público, inclusive numa altura em que estava a sangrar após ter sido agredido. Nada foi feito, afirmou. Manuel Machado reforçou, sei que não sou inocente, mas também não sou 100% culpado. Estão a julgar-me em praça pública devido ao caso mediático de fugir do tribunal. Não empurrei ninguém, não bati em ninguém, fugi simplesmente. Este homem fala ainda em pressão psicológica, na existência de ameaças de morte e outro tipo de agressões. Flávio Correia tem uma vida ligada à restauração como empregado de mesa. Resolveu agora dar mais um passo e passar para o outro lado, ou seja, lançar-se com um projeto de restauração novo. Com o conceito Cervejaria e Restaurante, a Galega, em homenagem à Oliveira ou Azeitona, com o mesmo nome, abre esta terça-feira, dia 19 de maio. Aposta em gastronomia da região, com pratos típicos, mas com peixe e marisco fresco, a Galega está aberta todos os dias, pelo menos este mês. Para já, Flávio Correia aponta a abertura a uma sala, havendo uma segunda que deverá abrir mais à frente.
2: Estamos aqui a abrir um restaurante de cervejaria. Vamos trabalhar com menu diário, digamos, com pratos tradicionais, típicos da região. Depois vamos trabalhar também com alguns pratos, bacalhau, polvo, vamos trabalhar peixe fresco também, marisco também, carnes de porco preto e com enchis da região também, a destacar. E azeite também da região, que é fundamental.
3: O nome restaurante cervejaria ou cervejaria é para aplicar ao conceito todo, portanto não é aquela cervejaria típica que tem uma mão cheia de cervejas ou duas mãos cheias de cervejas.
2: Não, portanto, não.
3: É um restaurante cervejaria com aposta principalmente na gastronomia, é isto?
2: Exatamente. Tentámos fazer o conceito de restaurante cervejaria, onde a pessoa poderá vir picar a partir das 7 horas, tem o presunto, tem o queijo, tem os enchidos da região, tem os azeites, tem as lagaradas de bacalhau, por exemplo. Vamos tentar trabalhar sempre com produto da região e enaltecer sempre a região, daí se chamar Galega. Galega é a variedade de azeitona.
3: E porquê o nome Galega? É uma variedade de azeitona, ou seja, tem a ver, claro, com gastronomia, mas não tudo. Não é?
2: Alferretas, isso, de lagar, azeite, bom azeite, que sempre teve e irá ter. Daí veio o nome. Pensámos muito profundamente no nome e eu acho que este nome marca e faz Páscoa no ouvido, o nome galego.
3: A própria decoração tem um bocadinho a ver, quer o logotipo, quer a própria declaração, com a azeitona, não é?
2: Claro, claro, claro, claro. Tentámos mostrar um pouco. Tenho o capacho, tenho os capachos, tenho crivos. Ainda é de aumentar um bocadinho mais a decoração. Vamos tentar aqui mostrar. Pronto, tentámos criar uma casa para Abrantes, para Alfarrede e dar jus a Alfarrede, terra de azeite.
3: Cláudio, tu vens da área já há muitos anos. Claro. Foi fácil, não vou falar do projeto, nem do projeto financeiro, mas claro, das pessoas, porque os restaurantes, os proprietários queixam-se um bocadinho de falta de gente na restauração. Sim. Como é que foi essa área? Sim. Tu que já vens da área da restauração.
2: Prontos, isto é um ponto, é um bocadinho... É difícil, isto para já é uma área que requer gosto, muito gosto pela área, gostar muito de cozinha, é muita hora, sabemos que nós, feriados, muita gente está-se a divertir e possivelmente nós, ao nosso aniversário, isto é muito esforço e a hotelaria é uma área, é preciso mesmo muito gostar, muito esforço e muita dedicação, e dedicar muito amor... Muito amor à profissão, mesmo.
3: E foi fácil encontrar a equipa, montar a equipa para abrir?
2: Não foi fácil. Felizmente, tive ajuda de pessoas, amigos. Tenho funcionários espetaculares. Tenho pessoas que ainda vão admitir agora para a semana que vem. Antes de admitirem... As pessoas espetaculares, sempre me ajudaram, tiveram sempre, sempre me acompanharam, a custo zero, posso mesmo dizer, a custo zero. Pessoas estão dedicadas, vejo que as pessoas estão dedicadas mesmo. Eu falei-lhes deste projeto e as pessoas focaram no projeto e estão mesmo dedicadas mesmo a isto.
3: Vai abrir a que dias? Às terças, até domingo?
2: Nós vamos abrir, pronto, terça-feira, vamos estar até ao final do mês, vai ser interrupto. Iremos ainda, andamos aqui com a assinar para dar algum fecho. Só tem que descansar, como é normal.
3: 15 dias para a experiência e depois então definir o horário.
2: Exatamente.
3: Definitivo.
2: Vamos trabalhar 15 dias e depois logo iremos definir o horário de fecho.
3: Tens duas salas, já há a possibilidade de grupos, de vir para já. Na diária.
2: Para já estamos a funcionar com uma sala para 50 lugares. Temos aqui. Temos alguns lugares na esplanada também disponíveis, vamos receber refeições.
3: E vem o verão, não é?
2: Sempre e vem o verão, sempre apetece, uma esplanada ótima, com bastantes lugares. Futuramente, não abre já, irei ter outra sala com cerca até 40 lugares. Pronto, vamos funcionar com grupos, tanto para excursões, para festa de aniversário, batizados, todo tipo de eventos.
0: Inaugurou oficialmente no sábado, abre esta terça-feira, chama-se Cervejaria Galega e fica no Cana Verde, em Alfarrede. No dia 30 de maio, a Brigada Mecanizada, em coordenação com o Batalhão de Infantaria Pesado e em cooperação com a Câmara Municipal de Abrantes, irá realizar a 8ª edição do Trail Rota da Áquia. O trail já foi apresentado oficialmente na Brigada Mecanizada, no Campo Militar de Santa Margarida, e foi o Tenente-Coronel de Infantaria, Marco André Reis Silva, que deu conta das características das provas e deixou ainda um apelo aos participantes.
4: No próximo dia 30 de maio de 2026, a Brigada Mecanizada, em estreita coordenação e cooperação com a Câmara de Abrantes, irá realizar a 8ª edição Trail Rota da Áquia. O Trail Rota da Áquia é um evento de trail running que vai decorrer nas vertentes de trail longo, trail curto e caminhada, e que, percorrendo alguns dos trilhos de grande beleza

0: 5 km é uma prova de corrida pedestre em natureza com aproximadamente extensão de 25 km, mais adequada a atletas experientes devido às condições técnicas, altimétricas e de quilometragem da prova, que, percorrendo trilhos florestais, caminhos agrícolas e linhas de água do Conselho de Abrantes, Constância e Chamusca. O trail curto é uma prova de corrida pedestre de natureza com aproximadamente 16 km de extensão, com um grau de dificuldade menor quando comparado com o trail longo que referi anteriormente, e por este motivo mais indicado para atletas menos experientes. A caminhada é uma prova sem caráter competitivo, com aproximadamente 8 km de extensão, que visa a promoção de hábitos de vida saudáveis. Todas as provas têm o seu início e fim no Batalhão de Infantaria Pesada. Tanto o trail longo como o trail curto têm um caráter competitivo, estando prevista a atribuição de classificações e prémios finais. Por questões de segurança, é essencial que todos os participantes da 8ª edição do Trail Rota d'Áquila tenham em consideração a sua condição física e cumpram os seguintes requisitos: estarem conscientes das dificuldades da prova em que vão participar e que resultam essencialmente das características da mesma. Assegurem que têm o treino físico e mental necessário para concluir a prova. Assegurarem a autonomia entre dois postos de abastecimentos em termos de alimentação, hidratação e equipamento. Cumprir todas as regras de segurança determinadas pela organização para a realização da prova em qualquer uma das suas vertentes. Importa, por fim, realçar que, sendo uma prova com caráter solidário, as inscrições são grátis, mediante a contribuição com bens alimentares, produtos de higiene e de limpeza e ainda brinquedos para crianças até aos 6 anos de idade. Os bens angariados, que ao longo dos últimos anos têm resultado não só da generosidade dos participantes, como também da generosidade de inúmeras entidades civis e militares de todo o país, que, aceitando o nosso desafio, decidiram se juntar a esta muito nobre causa, serão posteriormente doados ao Centro Social Paroquial Nossa Senhora de Oliveira de Tramacão.
1: Por parte da Câmara Municipal de Abrantes, teve o vereador do Desporto, Luís Filipe Dias, falou do compromisso financeiro da Câmara com a prova, mas exaltou, acima de tudo, o compromisso solidário e a valorização do património natural.
2: E a forma como os senhores tiveram aqui também a ousadia, mas também a honradez de levar um trail de uma dimensão competitiva, mas para uma causa relevante do ponto de vista solidário, naturalmente, até por aquilo que tudo aquilo que o desporto representa, enobrece a ação de todos aqueles que têm feito construir esta prova. Depois, há aqui um compromisso, o município de Abrantes tem estado comprometido até do ponto de vista financeiro com esta etapa, estamos a falar de mais uma, esta que seja também ela muito relevante para a afirmação do nosso território, e dizer que para nós é muito importante que todo este princípio solidário continue a recair sobre as nossas pessoas aqui na vila de Tramagal, mas também dizer que tudo aquilo que é o nosso compromisso, não é financeiro, é logístico, tudo aquilo que possa servir de suporte àquilo que os vossos militares têm feito e a própria sociedade civil que se une em torno deste processo tem feito, é para nós também suficientemente engrandecedor, também para aquilo que representa para a valorização do nosso território, das nossas pessoas e dos nossos equipamentos. No ano passado, recordo que por ocasião da conferência de imprensa falámos do Centro Interpretativo da Ribeira do Alto Lobre, que iria inaugurar e que era interessante haver aqui também esta ligação com esta nossa pequena rota, que de alguma forma agora ali congrega também um espaço de pequenas e grandes rotas, portanto é ali um centro que aglutina tudo aquilo, mas que está aqui no crucifixo, mesmo aqui ao lado, basta passar a Ribeira do Alto Lobre para o outro lado, e aquilo que os senhores estão a fazer é exatamente valorizar também o património natural, as questões até do respeito da natureza, as questões da transição verde, tudo aquilo, mas também evidenciar o propósito maior da fundação do Centro Interpretativo da Ribeira do Alto Lobre, que é também para dar corpo a momentos como este. E aquilo que nós pudermos fazer para vos apoiar para apoiar os

0: nossos militares, para apoiar aquelas pessoas que de alguma forma estão aqui a levar o bom nome de Portugal um pouco por todo o mundo, e numa altura tão fraturante da nossa história mundial e tudo aquilo que de alguma forma também a instituição militar carrega todos os dias na defesa da nossa soberania enquanto membros portugueses, enquanto membros enquanto europeus, enquanto membros da NATO, é para nós muito, muito relevante que tenham até na multiplicidade das vossas ações, tempo para estas ações.
1: O beneficiário dos bens recolhidos nesta prova solidária volta a ser o Centro Social e Paroquial Nossa Senhora da Oliveira, de Tramagal. Em nome da direção esteve António Veiga, que começou por agradecer e lembrar que a missão da instituição é ser solidária.
2: Agradecer mais uma vez a escolha do Centro Social e Paroquial Nossa Senhora da Oliveira para este ato tão solidário e tão nobre. A nossa missão é mesmo esta. A nossa missão é ser solidário. Solidário com o outro, solidário com quem todos os dias convive connosco. Portanto, nada melhor do que estarmos enquadrados nesta feliz parceria entre a Câmara Municipal de Abrantes e a Brigada Mecanizada. O ano passado foi muito bom, foi muito bom. Até há bem pouco tempo ainda tínhamos alguns produtos de higiene, ainda alguns bens alimentares que muito nos apoiam. E também conseguimos, de alguma forma, através do Banco Alimentar, ainda reforçar aquilo que é o apoio à comunidade. Porque todos os dias aparecem mais pessoas, todos os dias aparecem pessoas com mais necessidades, todos os dias aparece alguma coisa onde temos que efetivar aquilo que é a nossa presença junto das pessoas. E a nossa instituição está lá, presente, diariamente. E é muito bom sabermos que, através da solidariedade, junto com o desporto, se consegue um ato tão nobre. O ano passado foram perto de 2 toneladas e qualquer coisa. Este ano gostávamos de não baixar o número. É um desafio que lança todos os participantes. Colaborem, porque nós estamos cá para dar efetivamente o caminho, e um caminho correto a tudo aquilo que é angariado. É com muita satisfação, mas mesmo com muita satisfação, que vimos a recolha, vimos o volume e depois vimos a distribuição. A distribuição é feita na nossa cozinha, conforme disse atrás, das mais diversas formas, mas aquilo que se nota efetivamente é através dos produtos de higiene, porque nós apoiamos 27 famílias através do Banco Alimentar e conseguimos sempre reforçar aquele cabaz mensal com um gel de banho, que é uma coisa tão simples, não é? Ou com uma pasta de dentes, ainda mais simples. Mas todos esses produtos resultam do ato benevolente das pessoas, daquilo que é a solidariedade das mesmas, e deixa-nos muito satisfeitos. Um bem-aja por se lembrarem de nós. Agradecemos imenso, porque só em conjunto é que conseguimos atingir os objetivos, e termos as forças militares, com a Câmara Municipal, com as instituições de solidariedade social, só nos transforma em seres humanos melhores, dá-nos mais competência para aquilo que é a nossa ação diária, que é o cuidar de quem já cuidou muitos dos idosos, e cuidar daquelas criancinhas pequeninas que estão a começar a dar os primeiros passos, que serão os homens da manhã. Portanto, para nós é uma felicidade diária conseguirmos abranger um leque tão vasto da comunidade. São mais de 120 pessoas que apoiamos diariamente, e desta forma tão simples mas tão bonita conseguimos continuar a nossa função. Obrigado pela confiança, porque nós fazemos uma aplicação extraordinária dos bens e ficamos muito reconhecidos por se lembrarem de nós.
1: A 8ª edição do Trail Rota da Áquia tem este ano como padrinhos os atletas Luís Mota e Ana Henriques. Luís Mota marcou presença na apresentação e disse ser uma honra enorme ter sido convidado para apadrinhar a prova. O ultramaratonista destacou o caráter gratuito da inscrição no evento.
3: Dizer-vos que, enquanto atleta e praticante da modalidade de trail, é uma grande honra terem-me convidado, ao qual agradeço, para apadrinhar este evento. É uma honra enorme, porque, além de ser uma manifestação de atividade física para todos, onde temos desde a caminhada ao trail em corrida propriamente dita, é uma união entre as pessoas e uma causa social que nos nossos dias é extremamente importante. Dizer-vos que o desporto tem esta vantagem, que é de união e de aproximar pessoas. Eu acrescento também de ajudar aqueles que mais precisam. E então, sendo um evento gratuito para os praticantes, numa altura em que todos que praticantes, geralmente é raro haver provas gratuitas, porque as organizações também têm despesas e têm custos, mas esta causa, todos os que se juntaram que, para apoiar, desde o município, a junta de freguesia e respectivas entidades que apoiam, permitem que os atletas venham e compartilhem com algo solidário para ajudar quem necessita. E então será mais um evento de atividade física na natureza. Já tive a felicidade de ir conhecer parte do percurso, que é extremamente bonito, e é um convite que faço a todos. Portanto, quem nos ouve, que as inscrições, apesar de limitadas, ainda existem e garantidamente irão esgotar. Dar os parabéns a esta organização, não só deste evento, como também da São Silvestre Solidária. Portanto, eu já conhecia a São Silvestre Solidária, que é uma grande festa na altura do Natal, e agora também temos este trail que já vai na sua 8ª edição e certamente terá os mesmos fins. Os meus parabéns e obrigado por tão honroso convite.
1: Encerrou a sessão de apresentação o comandante da Brigada Mecanizada, o Brigadeiro-General António de Oliveira, que disse que o trail Rota da Áquia tem 3 dimensões. O comandante destacou ainda a resiliência da Áquia, a árvore, e disse esperar que a prova com o mesmo nome consiga tamanha resistência ao tempo.
4: Este evento tem 3 dimensões. Deixa-me falar um bocadinho sobre o que é de uma delas. A primeira dimensão, que é do treino físico, a segunda dimensão é da colaboração institucional, e a terceira dimensão do caráter solidário que ela encerra. O treino físico, a primeira dimensão, é algo que é muito caro aos militares. Como vocês sabem, há um culto do treino físico para garantir a capacidade dos militares para desempenhar as suas funções e as suas missões. Aqui associam também a parte do treino físico à componente lúdica, mas também à componente ambiental. Foi também referido, como sabem, o Campo Militar Santa Margarida, que é de longe o maior campo militar do país, tem 6.700 hectares, provavelmente muita gente não sabe, provavelmente não sabem que se isto fosse um concelho, há 25 concelhos no país que são mais pequenos que o Campo Militar Santa Margarida, e é um campo que é certificado ambientalmente. Nós somos a unidade militar que mais vezes ganhou o prémio ou o segundo prémio do ambiente, que foi instituído pelo Ministério, em conjunto pelo Ministério da Defesa e pelo Ministério do Ambiente. Portanto, é uma feliz coincidência fazer congregar no mesmo evento o treino físico e toda esta componente de natureza e de ambiente. Depois, naturalmente, é o caráter institucional. Isto permite uma ligação da parte militar através da Brigada Mecanizada com a Câmara de Abrantes, de forma indireta com as câmaras vizinhas, desde logo a Chamusca, que o percurso também passa por lá. E isto é muito importante porque nestes territórios que têm baixa densidade populacional, tudo aquilo que nós conseguirmos alavancar, as experiências que conseguirmos trazer são verdadeiramente importantes. Há aqui uma outra parte que tem a ver com as próprias experiências. O Campo Militar de Santa Margarida, com a Brigada Mecanizada, tem militares de 204 concelhos diferentes do país, o que significa que há aqui experiência que vem desde as ilhas, desde o norte profundo, desde o Algarve, toda esta região, e portanto é importante também esta partilha de experiências e cruzamento até de culturas locais que também são importantes. E depois tem a parte solidária. A parte solidária é muito importante para nós. Já foi referido a São Silvestre, que este ano bateu todos os recordes, quer em termos de participações, quer em termos de doações. Foi importante num período difícil, que foi aquela sequência de tempestades, todo o apoio e a honra que nos deu apoiar todos estes conselhos à volta e outros. Portanto, para nós militares e para o Exército, para a Brigada Mecanizada, a questão solidária é uma questão que nos toca fundo e com a qual nos sentimos muito honrados em participar, ainda por cima, uma instituição que é apadrinhada pela Árvore da Sabedoria, Oliveira. Tal como é, há aqui uma outra coincidência que nós andamos a ver quem é que aguenta mais tempo, que é se é a Rota da Áquia, se é a própria Áquia. Eu penso que vocês sabem, e por isso é que eu acho que o nome da rota, deste trail, da Rota da Áquia, é muito feliz, porque se esta causa solidária for tão persistente como a Áquia, nós estamos claramente no bom caminho. Portanto, há aqui uma grande coincidência feliz no nome. Disse-vos que isto era um conjunto de coincidências, porque se a nossa persistência, a nossa vontade de ajudar, a nossa vontade de mantermos a preocupação com o ambiente, a preocupação com o treino físico, for tão resistente e agora resiliente, como se diz agora, da Áquia, claramente temos o sucesso garantido.
1: Com um limite máximo de 700 participantes, esta iniciativa assume então um forte cariz solidário, sendo a inscrição efetuada mediante a entrega de bens alimentares não perecíveis, produtos de higiene, limpeza ou ainda brinquedos, que reverterão a favor do Centro Social e Paroquial Nossa Senhora de Oliveira de Tramagal. Quem não tiver interesse em participar nas provas, mas quiser fazer a sua doação solidária, pode fazê-lo num dos pontos de recolha instalados na Batalha de Infantaria Mecanizado, sendo possível fazer a doação no dia da prova, na Junta de Freguesia de Tramagal, na Junta de Freguesia de Santa Margarida da Cotada, no RAM em Abrantes ou no Regimento de Engenharia 1 em Tancos. As inscrições já estão abertas e podem inscrever-se até ao dia 25 de maio em trilhoperdido.pt. O selecionador Roberto Martínez divulga daqui a pouco os 26 convocados de Portugal para a fase final do Mundial 2026 de futebol, que arranca em 11 de junho, numa lista em que são esperadas poucas surpresas. As escolhas de Martínez vão ser anunciadas na Cidade do Futebol em Oeiras, sede da Federação Portuguesa de Futebol, numa conferência de imprensa agendada para as 13 horas, com a garantia que a comitiva lusa vai ser liderada nos Estados Unidos pelo capitão Cristiano Ronaldo, que aos 41 anos prepara-se para disputar a sexta e última fase final de um campeonato do mundo. Salvo problemas físicos e inesperados de última hora, Ronaldo é uma das muitas certezas nas escolhas do técnico espanhol de 52 anos, que chegou ao comando da Seleção Nacional em 2023 com o objetivo claro de levar Portugal à conquista do primeiro campeonato do mundo da sua história. Nesta altura, o casting para os protagonistas do 9º Mundial de Portugal, o 7º seguido, parece praticamente fechado, faltando talvez 3 audições, uma na defesa, outra no meio campo e também no ataque, em que se procura o substituto de Diogo Jota, que há quase um ano perdeu a vida num trágico acidente de viação que ocorreu em Espanha. Ricardo Horta, Samu Costa, Mateus Nunes e Gonçalo Guedes, todos podem ser a surpresa nas escolhas de Martínez. Na preparação para o próximo campeonato do mundo, Portugal vai realizar 2 particulares, primeiro a 6 de junho com o Chile no Estádio Nacional em Oeiras e depois com a Nigéria a 10 de junho em Leiria. Depois de viajar para Palm Beach em Miami, na Flórida, onde vai montar o seu centro de estágio, a Seleção Nacional vai disputar o Grupo K e tem estreia marcada para 17 de junho, frente à República Democrática do Congo, em Houston, numa partida com início marcado para as 18 horas, em Lisboa. Segue-se o estreante Uzbequistão a 23 de junho, também em Houston, e igualmente com início agendado para as nossas 18 horas, ficando o grupo fechado a 27 de junho, com Portugal a defrontar a Colômbia em Miami, num jogo que começa, para nós, em Portugal Continental, à meia-noite e meia de dia 28. O Mundial 2026 vai decorrer de 11 de junho a 19 de julho nos Estados Unidos, no Canadá e no México. O sobrevivente Casa Pia e o aspirante Torriense disputam amanhã em Torres Vedras o primeiro de 2 jogos que definirão qual é a equipa que estará na Primeira Liga de Futebol 2026-27. Esta é a 6ª edição deste play-off desde a sua reintrodução em 2020-21 no calendário do futebol português e que opõe o 16º classificado da Primeira Liga a lutar pela manutenção e o 3º da 2ª Liga com a meta de subir ao escalão principal. No play-off que se avizinha, apresenta-se um Casa Pia que vive há 4 épocas consecutivas no principal campeonato, competição na qual teve 2 nonos lugares em 23-24 e 24-25 e um décimo em 22-23. Esta época, o emblema lisboeta que disputa os seus jogos em casa emprestada em Rio Maior foi incapaz de repetir a proeza de outros anos. No play-off, com a primeira mão fora esta quarta-feira às 18 horas e a segunda a 28 de maio, também às 20, em Rio Maior, o Torriense tem importante palavra a dizer, já que o conjunto da 2ª Liga está a viver uma das semanas mais importantes da sua história. Entre jogos com o Casa Pia e a tentativa de voltar 34 anos depois ao escalão principal, a formação de Torres Vedras disputará no domingo a 2ª final da Taça de Portugal da sua história, frente ao Sporting. É uma semana em cheio para o 3º classificado da 2ª Liga, que se é considerado um completo outsider na final do Jamor frente aos Leões. Diante do Casa Pia, terá legítimas aspirações para ser um duelo com 50% de hipóteses para cada lado. No play-off de decisões para a 2ª Liga, são 2 históricos do futebol português que procuram também esta semana dar um passo importante, com o Farense, 16º classificado, a tentar a permanência, e o Belenenses, 3º na Liga 3, a tentar a subida. A primeira mão está agendada para sábado no Estádio São Luís em Faro às 15h30 e a segunda será a 29 de maio no Estádio do Restelo, em Lisboa. Em antena desportiva, olhamos agora para a 3ª jornada do apuramento de campeão da 2ª Divisão Distrital. Começamos pelos resultados. Moçarriense 2, Salvaterrense 1, Vasco da Gama 3, Pego 2 e Atalaense 1, Oriquense 3. O Oriquense continua na liderança desta tabela classificativa, tem 9 pontos. Na 2ª posição, com 6 pontos, Vasco da Gama e Moçarriense. 4º, Pego com 3, os mesmos que Salvaterrense. 6º e último classificado, Atalaense, que ainda não pontuou. No campo do Vasco da Gama, em Boleiros, Fátima, esteve o repórter José Luís Casaleiro. Após a vitória, o treinador Tiago Silva, do Vasco da Gama, falou de 2 equipas que se conhecem bem e da dificuldade maior em levar de vencida a equipa Pegacha agora nesta fase.
5: Tiago, uma vitória por 3-2 perante esta equipa do Pego. 4 jogos já esta época com a equipa do Pego, 4 jogos, 4 vitórias em relação a este jogo. Qual é a análise?
6: Sim, completamente diferente este jogo daquilo que foi os outros 2 jogos para o campeonato e o jogo da taça. E nesse sentido, tanto nós, as equipas que estão aqui neste apuramento campeão, estão por mérito e a abordagem a este apuramento campeão é completamente diferente daquilo que foi na altura dos 2 jogos para o campeonato. Quando jogámos aqui em casa ainda foi um início do campeonato, na altura fomos jogar ao Pego, o Pego precisava ali da vitória e foi um jogo que nós tivemos dificuldade. Nos 2 jogos, um para o campeonato e outro para a taça, principalmente o primeiro, nós acabámos por dominar mais o jogo, no segundo nem tanto, mas vencemos, até vencemos pelo mesmo resultado. Este jogo foi muito mais difícil e diz muito daquilo que é o apuramento de campeão. Estão aqui as melhores equipas, as equipas que merecem estar aqui, e vinham eram 2 equipas que vinham de uma derrota, e quando vem de uma derrota há sempre este momento aqui, esta ansiedade de tentar dar a volta por cima. Nós tivemos bons momentos no jogo, mas só conseguimos fazer o primeiro gol de bola parada, mas tivemos mais uma outra oportunidade. Podíamos ali um remate à entrada da área que acho que poderíamos ter feito um pouco melhor nesse momento, mais um ao lance por outro. Dominámos na primeira e na segunda fase de construção, mas também nunca chegámos isto na primeira parte, perto da baliza do
5: Mas acho que na primeira parte melhor que na segunda, não?
6: Nós sim, claramente. E aquele gol que nós sofremos antes do intervalo, e mesmo mais uma outra situação que antes do intervalo o Pego podia até ir para o intervalo em vantagem, fez com que nós na segunda parte tivéssemos que entrar de outra maneira. E acabamos por entrar logo ali nos primeiros minutos, ou se calhar no primeiro minuto, logo ali com uma oportunidade, ali um lance de chapéu ao guarda-redes com o jogador do Pego tira em cima da linha. E depois aqui acaba a situação, o segundo golo, quando aparece, era importante ter feito o terceiro, porque sabíamos que o Pego vinha com o objetivo de pontuar, portanto, perdendo o jogo, tinha que fazer o golo para empatar. Nós temos ali um momento da grande penalidade, mas depois logo a seguir uma expulsão, ficamos a jogar com menos um jogador e o Pego faz o 3-2 e faz com que o jogo seja vivo até a final, porque nós vencemos sim, mas não fomos tão superiores nesta segunda parte como devíamos ser. Mas isto faz parte, nós estamos a passar por um momento difícil. Quando eu digo difícil, é de todas as equipas, já as equipas começam na primeira fase, nós estamos a passar agora lesões, mais os castigos, nós se for ver nos 22 jogos não tivemos assim tantos castigos, estamos a ter aqui, é normal, é fruto daquilo que é a inexperiência desta, portanto, deste plantel, precisa um bocadinho mais de maturidade num ou no outro momento, para conseguirmos ser mais consistentes. Agora, as lesões não são desculpas, mas elas existem, e hoje tinha 4 júniores no banco, diz muito daquilo que foi as convocatórias na outra fase em que não foi necessário levar nenhum júnior, e portanto diz muito disso, mas volto a dizer, era importante termos ganho hoje, como conseguimos, para manter aquilo que eu lhes disse ali no intervalo. Se nós vencêssemos aqui o Pego hoje e houvesse um resultado positivo do Ariquense, nós iríamos a Vila Chã para disputar o jogo, para disputar contra uma equipa que neste momento está na frente, e que tem tem mais 3 pontos do que nós, e era esse o nosso objetivo, era mantermos dentro da corrida pelo objetivo, que é andar nos lugares da frente, para lutar pelo objetivo final, que é vencer o apuramento de campeão.
5: E se possível a segunda divisão?
6: Sim, eu até já disse, nem foi aqui na segunda divisão, mas o campeonato de júniores, o apuramento de campeão do campeonato de júniores da segunda divisão também é igual aos séniores, e quem anda para lutar para ser campeão, garantidamente, de certeza que vai subir divisão. O nosso objetivo é claro, é lutar pelo primeiro lugar. Nessa luta pelo primeiro lugar, nós sabemos que para manter-nos lá vamos somando pontos, e esses pontos dão aquilo que é necessário para a subida de divisão. Nós queremos subir, mas a lutar para ser campeões, é esse o nosso objetivo.
1: João Escoval, jogador do Vasco da Gama, apontou aos pequenos erros da sua equipa que nesta fase não se podem cometer.
7: Tínhamos que mostrar uma resposta diferente. Fomos à Salvaterra, não fomos felizes. Mostramos uma imagem que não era a nossa, e era importante hoje dar outra resposta, dar outra imagem. No final, a vitória dá essa imagem, mas há muito trabalho a fazer. Pequenos erros que nós cometemos que não podemos cometer, porque vamos começar a sofrer mais com esses pequenos erros e continuar a trabalhar. O campeonato ainda é longo, ainda é o início, mas juntando pontos a pontos, podemos ser felizes.
5: Um objetivo de subida?
7: É, o objetivo principal é ser campeão e automaticamente sim, a subida.
1: Por parte da equipa da Casa do Povo do Pego, o treinador Zeca São Bento disse-se surpreendido pelo resultado, porque segundo o técnico, a sua equipa foi superior em campo.
5: Zeca São Bento, final da partida aqui em Blejo, é um resultado talvez não que esperava perante este vasta gama da derrota por 3-2.
8: Boa tarde, sem sombra de dúvidas, não esperava e nem foi merecido, sinceramente, esta derrota, porque acho que aquilo que a minha equipa fez durante os 90 minutos, nós podíamos ter saído aqui com outro resultado. De qualquer das formas, nós sabemos sempre que é sempre uma deslocação muito difícil aqui em Blejo, mas nós por aquilo que nós trabalhamos durante a semana e pela reação que eu senti pelos meus jogadores que iam ter agora para este jogo, por aquilo que se trabalhou, pela organização que esta equipa teve, hoje merecíamos sem sombra de dúvidas sair daqui com um resultado muito diferente. Obviamente que o adversário soube aproveitar estes momentos, inclusivamente o primeiro golo sai de uma bola parada, tinha dito aos meus jogadores precisamente onde a bola ia cair, nós tínhamos estudado isso muito bem, mas pronto, lá está, eles foram mais fortes nessa bola parada e acabaram por fazer o golo, e nós conseguimos reagir e fomos para o intervalo com mérito no resultado, na minha opinião, empatados, apesar de terem tido um pouco mais posse de bola na primeira parte, também não encontraram muitas oportunidades de golo. A segunda parte, a equipa continuou com a mesma atitude, bem organizada, no meu ponto de vista, a equipa com uma atitude muito, muito grande no jogo, só que lá está, pronto, e aí há que dar mérito ao adversário, uma jogada aqui do lado esquerdo, no ataque do Vasco da Gama, que conseguem entrar ali no corredor, uma bola para o corredor central, e eles numa recarga fazem o 2-1, pronto, uma bola corrida, em relação a isso, pronto, nós não há grande coisa a fazer. Depois, quando menos esperávamos, o Vasco da Gama acaba por ter um jogador expulso, e no mesmo momento em que há uma expulsão, o livre, que inclusivamente eles ficaram em posse de bola, o livre foi a favor deles, a bola entra ali na nossa área e nós cometemos uma falta, foi penalti. Foi duro, porque acho que a equipa já não merecia estar em desvantagem. sofrer o terceiro ainda custa mais. Mas lá está, a equipa voltou outra vez a acreditar.
5: E houve a reação, por isso é que
8: houve uma reação muito positiva, muito satisfeito com a atitude destes jogadores, e acabamos por fazer o 3-2. Depois foi o jogo, os últimos minutos foi o pego em cima do Vasco da Gama, tentar por tudo ainda chegar à igualdade. Não conseguimos, mas trabalhamos muito. Estou muito satisfeito com a atitude destes jogadores, volto a dizer outra vez. E eu penso que até ao final desta fase, porque ainda faltam 7 jogos, nós vamos ainda fazer muitos pontos.
1: E João Horta, guarda-redes da equipa do Pego, também falou de um resultado injusto.
9: Injusto. Foi um jogo bem disputado. A gente abordou o lance, o jogo com as nossas armas. Abordamos como tínhamos que abordar, cumprimos a tática estabelecida pela missa, pronto, fizemos o nosso melhor, acontece. Eles ganharam, é o que é.
1: A próxima jornada, a quarta, joga-se no próximo fim de semana e conta com os jogos Atalaiense, Salvaterrense, Pego, Moçarriense e Ouriquense, Vasco da Gama. Na Liga, Fundação Inatel entra-se na fase final e nas meias finais da Série 1 os resultados foram Passo dos Negros 3, Estevense 0 e Ceiça 1, Pegões 2. Já nos jogos de play-off para apuramento do 5º e 6º classificados, os resultados foram Tramaga 1, Sabaxeira 1. No entanto, a Tramaga venceu depois da marcação de grandes penalidades, venceu por 6-5 e ainda em Vendos 1, Figueirense 2. Ficou pelo caminho a equipa do Conselho de Mação. Para a Liga Reconhecimento, ou seja, a Série 2, os resultados das meias finais foram Montinhos dos Pegos 1, Carvoeiro 3 e Esparteiros 2, Recreio 1. No campo da Lameira Redonda em Mouriscas, esteve o repórter Miguel Alves. No final que ditou a vitória da equipa do Conselho de Abrantes, o treinador dos Esparteiros, Manuel Brazão, já tem os olhos postos na final, mas ainda fez um balanço da época.
10: A intenção de todos nós é chegar lá e vencer, mas isto, o futebol tem tantas surpresas que vamos com calma, temos que ir com calma, devagarinho, portanto, e em relação à época, portanto, foi mais ou menos aquilo que planeámos, aquilo que falámos, e portanto atingimos o objetivo da final, mas nós, o nosso principal objetivo era a fase 1, portanto, como se diz na gíria, a Liga dos Campeões, nós estamos a testar a Liga Europa, mas pronto, não foi possível, agora queremos vencer esta final.
11: Um jogo difícil hoje, o Recreio bateu-se bem, mandou uma bola no ferro, as ocasiões divididas, o Esparteiros entrou muito bem na primeira parte, faz o gol, volta a fazer um gol na segunda muito cedo, mas depois retraiu-se um bocadinho. O que é que houve aqui? O central faltou? Sentiram um bocadinho isso?
10: Sim, realmente notou-se a falta do Jocelo, e tivemos que adaptar um jogador, portanto, que por sinal até fez um belíssimo jogo, a central, mas portanto, o jogo nem sempre foi bem jogado, estava muito vento, as equipas portanto bateram-se bem. Nesse aspecto, portanto, temos que dar um mérito tanto a uma equipa como a outra, bateram-se bem. Mas o jogo nunca foi, não foi muito bem jogado. Mas para todos os efeitos, tanto o que interessou e o que nos preza é a vitória que nós conseguimos.
1: Dalton, jogador dos Esparteiros, afirmou que o resultado até podia ter ficado definido logo na primeira parte.
11: Dalton, uma análise a este jogo, como é que tu viste este jogo hoje?
12: O jogo também não digamos que foi fácil, foi um jogo competitivo, mas sabemos aproveitar mais as oportunidades, podemos fazer dois golos logo na... o primeiro gol logo na primeira parte e o primeiro logo na segunda. E... o jogo não foi assim tão fácil, foi também competitivo e conseguimos fazer mais gols e defender. E por isso levamos a vitória.
11: E agora na final, o que é que se pode esperar, Dalton?
12: Na final, é que todos estamos lá para ganhar, vencer, levar a taça e que vença o melhor, é a única coisa que tenho a dizer.
1: Por parte da União Desportiva Recreio, de Vila Nova da Rainha, o treinador João Nunes queixou-se do pelado e de muita bola no ar.
13: A análise, no meu ponto de vista, é uma análise muito fácil. Nós fomos a única equipa que tentámos jogar a bola. Somos uma equipa que jogamos sempre bola no chão, circulamos muito bem a bola em sintético. E hoje, mesmo no plato, acho que fomos a única equipa que tentámos pôr a bola no chão. Os parteiros jogam um futebol pontapé na frente e fé em Deus, e nós fomos a única equipa a tentar pôr a bola no chão. E isso resumiu-se no jogo. Acho que deu muito Vila Nova, da Rainha. Começámos a perder muito cedo, fomos para cima dos parteiros, tivemos sempre bola. Na segunda parte, ao início da segunda parte, sofremos novamente o segundo golo, onde a equipa podia cobrar um bocadinho, mas não cobrou, continuámos a querer jogar futebol. Mas pronto, a sorte hoje também não nos acompanhou e fomos penalizados por isso.
14: Mister, os dois golos, tanto na primeira parte, aos 3 minutos, como na segunda, concretizaram aos 2, mas o penalti foi aos 30 segundos. O que é que me pode explicar isto? Porque a partir daí, ao contrário daquilo que eu pensei quando marcaram 2-0 a equipa dos parteiros, a sua equipa nunca se desconstruiu, esteve sempre bem orientada, bem arrumada, sempre com os blocos bem unidos entre linhas, não tiveram grandes ocasiões os parteiros e deu mais recreio, deu mais Vila Nova da Rainha.
13: Sim, isso foi um dos pontos que nós fomos trabalhando ao longo da época. Foi sempre, tivemos alguns jogos que também aconteceu essas entradas em jogo. Já tinham-os avisado antes do jogo começar que senti que a equipa não estava bem concentrada e veio-me a dar razão, tanto da primeira parte como da segunda. Entramos, foi esse minuto que tivemos mal, tanto na primeira parte como na segunda, e eles aproveitaram bem. O que é certo é que penso que foi as únicas duas situações de gol que eles tiveram, porque de resto eu também quero deixar aqui desde já um agradecimento aos meus jogadores. Já falei com eles ali dentro, disse a eles para voltarem a cabeça, porque foram enormes durante uma época inteira, e hoje voltaram a ser, foram enormes, trabalharam muito durante a semana, e acho que sem querer dizer mal dos parteiros, mas acho que a nossa equipa merecia muito, muito estar na final da Inatel.
1: E Fábio, o jogador do Recreio, confessou a desilusão de não conseguir chegar à final. Os pelados que encontraram nesta fase não ajudaram à concretização do objetivo.
15: Primeiro que tudo, uma grande desilusão. Queríamos muito chegar à final, tínhamos muitas expectativas. Já na eliminatória passada viemos jogar a um pelado, um campo que é muito mais difícil para nós praticarmos o nosso jogo. Este fim de semana tivemos a infelicidade, viemos outra vez jogar a um pelado. Queríamos muito chegar à final para jogar no sintético, irmos à Chamusca, à festa do futebol. Tínhamos muita esperança em que íamos chegar lá e íamos conseguir ganhar os jogos, mas a sorte não teve do nosso lado. A equipa dos parteiros, desejo tudo de bom para eles agora na final, no sábado, mas pronto, tiveram muita a sorte do jogo. Toda a gente viu, adeptos, jogadores, treinadores, a própria rádio viu a sorte do jogo que teve do lado dos parteiros. Foram duas vezes à nossa baliza, um gol logo a abrir num livre, no outro a abrir a segunda parte um penalti. Nós mandámos uma bola oposta, uma bola à barra. Andámos aqui, a bola não entrava, a bola dentro da pequena área, mandámos a bola à barra, fizemos o mais difícil. Hoje a sorte não estava do nosso lado.
14: O primeiro minuto foi decisivo da segunda parte, quando é esse penalti, o penalti é logo aos 30 segundos, e o golo é feito aos 2 minutos da segunda. E na primeira parte acontece exatamente o mesmo, aos 3 minutos estão a perder por 1-0. A equipa organizou-se, tiveram muito bem organizados os vossos blocos defensivos, onde o Fábio estava, o central, se bem me recordo. Muito bem organizados, muito bem arrumados, nunca se desestruturaram, como se costuma dizer na gíria futebolística. Mas o que é que acontece, o que é que aconteceu, porque foi exatamente nos mesmos dois momentos, os dois primeiros minutos, 3 e 2, para vocês entrarem, diria, desconcentrados, é o que se pode dizer?
15: Pois, no início do jogo, como eu referi anteriormente, queríamos muito ganhar o jogo. Não sei o que é que aquele livre foi, uma desconcentração que foi, se bem me recordo, penso que foi uma falta que foi um bocadinho forçada. Pronto, desconcentramos ali um pouco. Pronto, foi logo o suficiente para eles terem conseguido fazer o gol. Na segunda parte, ao intervalo, o nosso mister tentou puxar-nos para cima, digamos assim, dar-nos motivação, dizer-nos que íamos conseguir virar o jogo, mesmo dando um exemplo que se fosse na nossa casa, num sintético, num campo bom para praticar futebol, que se calhar esse resultado não era esse, se calhar ganhávamos por uns 4 ou 5. Pronto, conseguiu passar-nos essa força, dar-nos essa força que precisávamos, mas não sei, não consigo explicar. Houve ali aquele momento do jogo, houve ali um avanço um bocadinho aos trambolhões, quando demos por nós, estava o árbitro a marcar para a marca de penalti.
16: e pronto, não, mesmo no penalti tivemos a sorte que o nosso guarda-redes defendeu o penalti, mas a bola podia ter ido para canto, por exemplo, e não, ele defendeu, a bola bate no poste e vai direitinho outra vez para o jogador que marcou o penalti. Por isso é mais um lance de muita infelicidade, que mais uma vez a sorte não teve do nosso lado.
1: A festa do futebol do Inatel vai então realizar-se no próximo sábado, dia 23, na Chamusca. O jogo de apuramento do 5º e 6º lugar vai ter início logo às 9h30, entre a Tramaga e o Figueirense. Às 11 horas, a final da Liga Reconhecimento vai ser disputada entre os Esparteiros e o Carvoeiro. Um derby interconselhio que a Antena Livre vai acompanhar em direto com os repórteres José Luís Casaleiro e Miguel Alves. De tarde, o apuramento para o 3º e 4º lugares joga-se às 15h30 e opõe a equipa de Ceiça ao Estevense. A grande final do dia, que decide o campeão distrital da Liga Fundação Inatel, está marcada para as 18 horas entre as equipas de Passo dos Negros e Pegões. E hoje, na opinião, ouvimos a crónica de Alexandra Simão.
17: Caras e caros ouvintes da Rádio Antena Livre, nos últimos dias temos-nos deparado com publicações alarmistas dizendo-nos que estamos perante o próximo grande vírus, pronto para repetir o cenário pandémico que todos ainda temos demasiado fresco na nossa memória. Mas não é isso que a ciência nos diz. O Centro Europeu de Prevenção e Controlo de Doenças garante que não há sinais de que o novo antivírus recentemente detectado seja uma nova estirpe, nem que apresente maior transmissibilidade ou severidade. Aliás, dizem-nos até que não há razão para suspeitar que seja um vírus diferente daquele que circula há décadas. Mas então, se o vírus não é novo, por que razão este medo? O surto mais recente associado a um navio de cruzeiro e a um vírus tipicamente encontrado em ambientes mais rurais mostra como a globalização encurta distâncias, até para os micro-organismos mais discretos. Na sequência da minha crónica anterior, esta parece que vem completá-la. Vivemos numa era em que a informação viaja mais depressa do que qualquer agente infeccioso. E muitas vezes o pânico viraliza antes dos próprios factos. E a história do antivírus é um bom exemplo disto. Um vírus conhecido, estudado, com registros históricos que remontam a séculos, reaparece embrulhado numa narrativa de novidade absoluta. E isso diz mais sobre nós do que sobre ele. E esta questão parece tomar proporções ainda maiores devido à nossa vulnerabilidade coletiva no que diz respeito à desinformação, à nossa própria ansiedade pós-pandemia e à incapacidade de distinguirmos o que é verdadeiramente real do ruído mediático. Pode ser perigoso, sim, sobretudo em contextos específicos em contacto com roedores infectados. Mas não me parece que seja a ameaça global que muitos ou alguns querem pintar. O que me parece verdadeiramente urgente é fortalecer a comunicação científica e a literacia em saúde. O vírus é só metade da história. A outra metade somos nós e a forma como reagimos a ele. Desejo-vos uma boa terça-feira e até daqui a 15 dias.
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1: Vamos à previsão do tempo que ainda fará hoje. Céu muito nublado, com abertas no interior, diminuindo gradualmente de nebulosidade a partir da tarde. Períodos de chuva fraca ou chuvisco mais prováveis no litoral a norte do Cabo Carvoeiro até meio da tarde, sendo mais frequente e por vezes moderada no Minho. Vento em geral fraco, soprando por vezes moderado nas terras altas. Neblina ou nevoeiro em alguns locais, em especial no litoral, para o fim do dia. Há uma subida da temperatura mínima, em especial no litoral norte. Máxima de 19 graus no Porto, 21 em Coimbra e Vila de Rei, 22 em Setúbal, 23 em Lisboa, Abrantes e Mação, 24 graus em Faro, Santarém, em Trocamento, Barquinha, Constância e Gavião, 25 em Ponta do Sur. Quanto à informação, é tudo. Continuo na companhia da Antena Livre. Tenham uma muito boa tarde.
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0: como sempre, à hora de almoço, aqui estou a dar-lhe todas as músicas como você gosta, até às 2 da tarde. O meu nome é Anabela Maia e esta é a Antena Livre, de Abrantes para todo o mundo. Seja muito bem-vindo.
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0: Aqui está a melhor seleção musical da sua hora de almoço. Seja muito bem-vindo. Boa tarde.

0: Olá, muito boa tarde e, se for o seu caso, bom almoço. Obrigado por estar com a Antena Livre. Até às 14, por aqui passam todas as suas músicas preferidas.
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6: 24 graus é o que marca o nosso termómetro neste momento.
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6: Passam 4 minutos das 14. Muito boa tarde com a Antena Livre.

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0: Antena Livre, a rádio como você gosta, muito boa tarde. Convido a continuar desse lado, bem ligado com a sua rádio. É que por aqui vão passando todas as suas músicas preferidas.
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0: E por aqui passa a melhor música todas as tardes comigo, Carlos Aparício. Seja muito bem-vindo.

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1: Caras e caros ouvintes da Rádio Antena Livre. Nos últimos dias temos-nos deparado com publicações alarmistas dizendo-nos que estamos perante o próximo grande vírus, pronto para repetir o cenário pandémico que todos ainda temos demasiado fresco na nossa memória. Mas não é isso que a ciência nos diz. O Centro Europeu de Prevenção e Controlo de Doenças garante que não há sinais de que o novo antivírus recentemente detectado seja uma nova estirpe, nem que apresente maior transmissibilidade ou severidade. Aliás, dizem-nos até que não há razão para suspeitar que seja um vírus diferente daquele que circula há décadas. Mas então, se o vírus não é novo, por que razão este medo? O surto mais recente associado a um navio de cruzeiro e a um vírus tipicamente encontrado em ambientes mais rurais mostra como a globalização encurta distâncias, até para os micro-organismos mais discretos. Na sequência da minha crónica anterior, esta parece que vem completá-la. Vivemos numa era em que a informação viaja mais depressa do que qualquer agente infeccioso. E muitas vezes o pânico viraliza antes dos próprios factos. E a história do antivírus é um bom exemplo disto. Um vírus conhecido, estudado, com registros históricos que remontam a séculos, reaparece embrulhado numa narrativa de novidade absoluta. E isso diz mais sobre nós do que sobre ele. E esta questão parece tomar proporções ainda maiores devido à nossa vulnerabilidade coletiva no que diz respeito à desinformação, à nossa própria ansiedade pós-pandemia e à incapacidade de distinguirmos o que é verdadeiramente real do ruído mediático. Pode ser perigoso, sim, sobretudo em contextos específicos em contacto com roedores infectados. Mas não me parece que seja a ameaça global que muitos ou alguns querem pintar. O que me parece verdadeiramente urgente é fortalecer a comunicação científica e a literacia em saúde. O vírus é só metade da história. A outra metade somos nós e a forma como reagimos a ele. Desejo-vos uma boa terça-feira e até daqui a 15 dias.
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11: E neste momento estão 25 graus.
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0: Espero que esta tarde esteja a ser bem tranquila ao som das músicas da rádio como você gosta. 10 minutos depois das 3, edição de terça-feira, e venha à música.
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0: 3:22, tarde de terça-feira. Por aqui vão passando todas as músicas que escolhi para si. Espero que esteja a gostar, porque é assim mesmo que vai continuar até às 5 da tarde.
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10: Estamos quase a chegar às 3:30 da tarde, já só faltam 4 minutos. Eu sou o Carlos Aparício e desejo-lhe um ótimo dia.

0: Espero que esta sua tarde esteja a ser bem agradável ao som das músicas da rádio como você gosta. Faltam agora 18 minutos para as 4 da tarde.
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0: Seis minutos para as quatro. Boa tarde. 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

0: Faltam agora 3 minutos para as 4. Boa tarde.
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1: Atualização da informação do dia já a seguir aqui na edição da tarde da Antena Livre. Não saia daí.
2: Informação com a jornalista Patrícia Seixas.
3: Muito boa tarde. O suspeito de fugir do Tribunal de Ponta de Açor, identificado como Manuel Machado, diz num vídeo partilhado nas redes sociais que vai entregar-se às autoridades. Confessando-se arrependido, refere-se a saber que tem medo de que possam fazer aos filhos. Manuel Machado fugiu há quase uma semana do Tribunal de Ponta de Açor e prepara-se agora para se entregar às autoridades. No anúncio feito nas redes sociais, o homem diz ter medo do que as pessoas envolvidas neste caso possam vir a fazer. No vídeo, afirma que, também sei que 2 a 3% dos agentes da autoridade estão do meu lado, mas 97 ou 98% estão do lado deles, não dizendo a quem se referia. Diz ainda, e passo a citar, que brevemente vou entregar-me perante a justiça, pois sei que os meus atos têm consequências muito graves e a lei tem de ser igual para todos. E sei que a lei não está acima de ninguém e ninguém está acima da lei, referiu, acrescentando estar muito arrependido daquilo que fiz. Só estou assim nesta situação porque tenho muito medo do que possam vir a fazer à minha família, aos meus filhos. Ainda em relação à família, Manuel Machado diz que parte foi escorraçada de casa, como não se faz a um animal, e diz que eles escorraçaram-nos de lá. Eles ali estão acima da lei e ninguém pode estar acima da lei, afirmou mais uma vez, não identificando quem eles eram. Este homem que conseguiu fugir enquanto interrogatório judicial relacionado com crimes de homicídio na forma tentada estava a ser preparado, diz que foi várias vezes pedir ajuda a autoridades locais, à Polícia Judiciária, ao Ministério Público, inclusive numa altura em que estava a sangrar após ter sido agredido. Nada foi feito, afirmou. Manuel Machado reforçou: sei que não sou inocente, mas também não sou 100% culpado. Estão a julgar-me em praça pública devido ao caso mediático de fugir do tribunal. Não empurrei ninguém, não bati em ninguém, fugi simplesmente. Este homem fala ainda em pressão psicológica, na existência de ameaças de morte e outro tipo de agressões. Flávio Correia tem uma vida ligada à restauração como empregado de mesa. Resolveu agora dar mais um passo e passar para o outro lado, ou seja, lançar-se com um projeto de restauração novo. Com conceito cervejaria e restaurante, a Galega, em homenagem à Oliveira ou Azeitona, com o mesmo nome, abre esta terça-feira, dia 19 de maio. Aposta em gastronomia da região, com pratos típicos, mas com peixe e marisco fresco, a Galega está aberta todos os dias, pelo menos este mês. Para já, Flávio Correia aponta a abertura a uma sala, havendo uma segunda que deverá abrir mais à frente.
4: Estamos aqui a abrir um restaurante de cervejaria. Vamos trabalhar com menu diário, digamos, com pratos tradicionais, típicos da região. Depois vamos trabalhar também com alguns pratos, bacalhau, polvo, vamos trabalhar peixe fresco também, marisco também, carne de porco preto e com enchidos da região também, a destacar. E azeite também da região, que é fundamental.
5: O nome restaurante cervejaria ou cervejaria é para aplicar ao conceito todo, portanto não é aquela cervejaria típica que tem uma mão cheia de cervejas ou duas mãos cheias de cervejas.
4: Não, portanto, não.
5: É um restaurante cervejaria com aposta principalmente na gastronomia, é isto?
4: Exatamente. Tentámos fazer o conceito de restaurante cervejaria, onde a pessoa poderá vir picar a partir das 7 horas, tem o presunto, tem o queijo, tem os enchidos da região, tem os azeites, tem as lagaradas de bacalhau, por exemplo. Vamos tentar trabalhar sempre com produto da região e enaltecer sempre a região, daí se chamar Galega. Galega é a variedade da azeitona.
3: Inaugurou oficialmente no sábado, abre esta terça-feira, chama-se Galega e fica no Cana Verde, em Alfarete. No dia 30 de maio deste ano, a Brigada Mecanizada, em coordenação com o Batalhão de Infantaria Pesado e em cooperação com a Câmara Municipal de Abrantes, irá realizar a 8ª edição do trail Rota da Áquia. O trail já foi apresentado oficialmente na Brigada Mecanizada, no Campo Militar de Santa Margarida, e foi o Tenente-Coronel de Infantaria, Marco André Reis Silva, que deu conta das características das provas.
6: O trail longo, com uma extensão de 25 km, é uma prova de corrida pedestre,
0: em natureza, com aproximadamente extensão de 25 km, mais adequada a atletas experientes, devido às condições técnicas, altimétricas e de quilometragem da prova, que, percorrendo trilhos florestais, caminhos agrícolas e linhas de água do Conselho de Abrantes, Constância e Chamusca. O trailo curto é uma prova de corrida pedestre de natureza com aproximadamente 16 km de extensão, com um grau de dificuldade menor quando comparado com o trailo longo que referi anteriormente, e por este motivo mais indicado para atletas menos experientes. A caminhada é uma prova sem caráter competitivo, com aproximadamente 8 km de extensão, que visa a promoção de hábitos de vida saudáveis. Todas as provas têm o seu início e fim no Batalhão de Infantaria Pesada. Tanto o trail longo como o trail curto têm um caráter competitivo, estando prevista a atribuição de classificações e prémios finais.
3: O Tenente-Coronel de Infantaria deixou ainda um apelo aos participantes.
0: Por questões de segurança, é essencial que todos os participantes da 8ª edição do Trail Rota d'Águia tenham em consideração a sua condição física e cumpram os seguintes requisitos: estarem conscientes das dificuldades da prova em que vão participar e que resultam essencialmente das características da mesma. Assegurem que têm o treino físico e mental necessário para concluir a prova. Assegurarem a autonomia entre dois postos de abastecimentos, em termos de alimentação, hidratação e equipamento. Cumprir todas as regras de segurança determinadas pela organização para a realização da prova em qualquer uma das suas vertentes. Importa, por fim, realçar que, sendo uma prova com caráter solidário, as inscrições são grátis, mediante a contribuição com bens alimentares, produtos de higiene e de limpeza e ainda brinquedos para crianças até aos 6 anos de idade.
3: Com um limite máximo de 700 participantes, esta iniciativa assume então um forte cariz solidário, sendo a inscrição efetuada mediante a entrega de bens alimentares não perecíveis, produtos de higiene, limpeza ou ainda brinquedos, que reverterão a favor do Centro Social e Paroquial Nossa Senhora de Oliveira de Tramagal. Quem não tiver interesse em participar nas provas, mas quiser fazer a sua doação solidária, pode fazê-lo num dos pontos de recolha instalados na Batalha de Infantaria Mecanizado, sendo possível fazer a doação no dia da prova, na Junta de Freguesia de Tramagal, na Junta de Freguesia de Santa Margarida da Cotada, no RAM em Abrantes ou no Regimento de Engenharia 1 em Tancos. As inscrições já estão abertas e podem inscrever-se até ao dia 25 de maio em trilhoperdido.pt. Os futebolistas Tomás Araújo, Samu Costa e Gonçalo Guedes integram a lista de 27 convocados de Portugal para o Mundial 2026, anunciada hoje pelo selecionador Roberto Martínez, que conta com 4 guarda-redes. Numa comitiva lusa que vai ser liderada pelo capitão Cristiano Ronaldo, que aos 41 anos se prepara para disputar a 6ª fase final de um campeonato do mundo da carreira, o selecionador anunciou a chamada de 4 guarda-redes: Diogo Costa, José Sá, Rui Silva e Ricardo Velho, que já sabe que será a 4ª opção. Já no centro da defesa, Tomás Araújo suplantou a concorrência de António Silva, seu colega no Benfica e que ficou de fora, e juntou-se a Ruben Dias, Renato Veiga e Gonçalo Inácio no lote de opções. Para as laterais, o selecionador optou por chamar 5 jogadores, com Nuno Mendes, único lateral esquerdo de raiz, João Cancelo, que tem sido opção na esquerda no Barcelona, mas que pode fazer as duas alas, tal como o Diogo Dalot. As outras opções são Nelson Semedo e Mateus Nunes, que também pode alinhar no meio-campo. Para o centro do terreno, a grande novidade foi Samu Costa, dos espanhóis de Maiorca, que já tinha estado no estágio de março, enquanto João Palhinha está ausente. Além de Samu Costa, Martínez vai contar com os habituais Ruben Neves, João Neves, Vitinha, Bruno Fernandes e Bernardo Silva. Já para o ataque, o avançado Gonçalo Guedes, da Real Sociedade, foi convocado por Martínez, com Paulinho, Ricardo Horta e Pedro Gonçalves a ficarem fora da lista final. Como outras opções atacantes, o selecionador vai ter Cristiano Ronaldo e Gonçalo Ramos, além de João Félix, Francisco Trincão, Francisco Conceição, Pedro Neto e Rafael Leão. Na preparação para o próximo Campeonato do Mundo, Portugal vai realizar 2 particulares, 1 a 6 de junho com o Chile no Estádio Nacional em Oeiras e depois com a Nigéria a 10 de junho em Leiria, depois de viajar para Palm Beach em Miami, na Flórida, onde vai montar o seu centro de estágio. A seleção nacional vai disputar o grupo K e tem estreia marcada para o dia 17 de junho frente à República Democrática do Congo em Houston, numa partida com início agendado para as 18 horas, horas de Portugal continental. Segue-se o estreante Uzbequistão a 23 de junho, também em Houston e igualmente com início agendado para as nossas 18 horas, ficando o grupo fechado a 27 de junho, com Portugal a defrontar a Colômbia em Miami, num jogo que começa à 12:30, em Portugal já no dia 28 de junho. O Mundial 26 vai ser disputado de 11 de junho a 19 de julho, nos Estados Unidos, no Canadá e no México. E é tudo quanto a notícias, continuo desse lado, fico na nossa companhia, desejo-lhe uma muito boa tarde.
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14: 24 graus é o que marca o nosso termómetro neste momento.
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0: 4h22, boa tarde, está com a Antena Livre, a rádio como você gosta.
1: Vamos agora saber o que prevê o Instituto Português do Mar e da Atmosfera para quarta-feira, dia 20 de maio. A previsão é de céu pouco nublado ou limpo, apresentando-se temporariamente muito nublado no litoral a norte do Cabo Raso até ao fim da manhã. Vento em geral fraco do quadrante leste, sendo moderado nas serras algarvias. Neblina ou nevoeiro matinal até ao fim da manhã, em alguns locais, mais provável no litoral a norte do Cabo Raso. Pequena subida da temperatura mínima nas regiões centro e sul e subida da temperatura máxima, exceto na faixa costeira a norte do Cabo Carvoeiro. As máximas previstas são de 21 graus para o Porto, 26 para Coimbra, 28 para Vila de Rei, 29 para Faro, Mação, Tomar e Torres Novas, 30 para Lisboa, Constância, Sardual e também Vila Nova da Barquinha e 31 para Santarém, Abrantes e ainda para o Entroncamento.
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0: Olá, boa tarde, bom trabalho. Ao som da rádio como você gosta.
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0: 16h40, obrigado por estar desse lado com a Antena Livre. Se tiver alguns momentos livres, então passe pela página da sua rádio no Facebook e dê notícias. Fico à espera, ok?
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1: Foi no século XVIII que se afirmou o projeto de arredar a religião dos fundamentos da ordem coletiva. A Revolução Francesa foi o processo social e político em que a nova filosofia social e política se formalizou. Uma sociedade construída à margem da religião precisava de uma estrutura que produzisse, talvez a palavra seja dura, mas é importante utilizá-la, que produzisse pessoas, cidadãos de qualidade e depois de qualidade superior. A escola pública e laica e depois a maçonaria seriam essas instituições. Mas a escola afirmou-se quase exclusivamente como instituição de ensino, não de educação ou formação. E a maçonaria, apesar de ter tido um papel importante, não se generalizou como ela própria desejaria. A organização social e política das sociedades laicas foi entregue à escola e aos partidos. A escola produz cidadãos comuns, em especial capazes de ocuparem os diversos lugares, sobretudo da produção económica. E o que cabe aos partidos? Combaterem entre si para conquistarem o poder e depois administrarem o que lhes for possível. Os partidos políticos são organizações de combate que não cuidam da qualificação humana dos seus membros. Por isso são, muitas vezes, escola, isto é, centros de treino para o combate político de conquistar, conservar e ampliar o pouco ou muito poder que conseguirem. E se o objetivo é este, tudo mais é só, ou pode ser apenas, instrumental. Uma sociedade com esta organização e com este programa pode tornar-se cada vez mais eficaz em alguns indicadores, como os de bem-estar social e crescimento do PIB, mas cada vez mais desumana. E afirmar, de modo implícito ou explícito, que isso de valores humanos é coisa do passado e entretém de filósofos distraídos do que interessa. Interessa a quem? E aqui começa a pseudo-conversa a resvalar. Não é por acaso que o projeto de desumanização em curso beneficia os que já são ricos e poderosos, à custa dos pobres e dos já excluídos de diversos modos. A humanidade está em processo de ser reservada apenas para alguns, excluindo dela todos os outros. Dizê-lo assim pode parecer suspeito. Então o melhor é observar o tipo de relações em construção, o que delas resulta e para quem.
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9: Agora estão 24 graus.
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2: Boa tarde, passam agora 8 minutos das 5.

0: Oh. É espetacular ouvir estas músicas, não é?
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Volto com mais música ainda até às 20, mas para já, vamos às notícias.

0: Muito boa tarde. Trail Rota da Áquia volta com mais uma edição solidária. Fugitivo de tribunal em Ponta de Açor vai entregar-se às autoridades. Em antena desportiva, olhamos hoje para a terceira jornada do apuramento de campeão do campeonato da 2ª Divisão Distrital e para as meias finais da fase final da Liga Fundação Inatel. Esta terça-feira, na Informação Antena Livre, ouvimos a opinião de Alexandre Simão. Estes são temas em destaque na edição que começa agora.
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0: O suspeito de fugir do Tribunal de Ponta de Açor, identificado como Manuel Machado, diz num vídeo partilhado nas redes sociais que vai entregar-se às autoridades. Confessando-se arrependido, refere-se a saber que tem medo de que possam fazer aos filhos. Manuel Machado fugiu há quase uma semana do Tribunal de Ponta de Açor e prepara-se agora para se entregar às autoridades. No anúncio feito nas redes sociais, o homem diz ter medo do que as pessoas envolvidas neste caso possam vir a fazer. No vídeo afirma que, também sei que 2 a 3% dos agentes da autoridade estão do meu lado, mas 97% ou 98% estão do lado deles, não dizendo a quem se referia. Diz ainda, e passo a citar, que brevemente vou entregar-me perante a justiça, pois sei que os meus atos têm consequências muito graves e a lei tem de ser igual para todos. E sei que a lei não está acima de ninguém e ninguém está acima da lei, referiu, acrescentando estar muito arrependido daquilo que fiz. Só estou assim nesta situação porque tenho muito medo do que possam vir a fazer à minha família, aos meus filhos. Ainda em relação à família, Manuel Machado diz que parte foi escorraçada de casa, como não se faz a um animal, e diz que eles escorraçaram-nos de lá. Eles ali estão acima da lei e ninguém pode estar acima da lei, afirmou mais uma vez, não identificando quem eles eram. Este homem que conseguiu fugir enquanto interrogatório judicial relacionado com crimes de homicídio na forma tentada estava a ser preparado, diz que foi várias vezes pedir ajuda a autoridades locais, à Polícia Judiciária, ao Ministério Público, inclusive numa altura em que estava a sangrar após ter sido agredido. Nada foi feito, afirmou. Manuel Machado reforçou, sei que não sou inocente, mas também não sou 100% culpado. Estão a julgar-me em praça pública devido ao caso mediático de fugir do tribunal. Não empurrei ninguém, não bati em ninguém, fugi simplesmente. Este homem fala ainda em pressão psicológica, na existência de ameaças de morte e outro tipo de agressões. Flávio Correia tem uma vida ligada à restauração como empregado de mesa. Resolveu agora dar mais um passo e passar para o outro lado, ou seja, lançar-se com um projeto de restauração novo. Com o conceito Cervejaria e Restaurante, a Galega, em homenagem à Oliveira ou Azeitona, com o mesmo nome, abre esta terça-feira, dia 19 de maio. Aposta em gastronomia da região, com pratos típicos, mas com peixe e marisco fresco, a Galega está aberta todos os dias, pelo menos este mês. Para já, Flávio Correia aponta a abertura a uma sala, havendo uma segunda que deverá abrir mais à frente.
2: Estamos aqui a abrir um restaurante de cervejaria. Vamos trabalhar com menu diário, digamos, com pratos tradicionais, típicos da região. Depois vamos trabalhar também com alguns pratos, bacalhau, polvo, vamos trabalhar peixe fresco também, marisco também, carnes de porco preto e com enchidos da região também, a destacar. E azeite também da região, que é fundamental.
3: O nome restaurante cervejaria ou cervejaria é para aplicar ao conceito todo, portanto não é aquela cervejaria típica que tem uma mão cheia de cervejas ou duas mãos cheias de cervejas.
2: Não, portanto, não.
3: É um restaurante cervejaria com aposta principalmente na gastronomia, é isto?
2: Exatamente. Tentámos fazer o conceito de restaurante cervejaria, onde a pessoa poderá vir picar a partir das 7 horas, tem o presunto, tem o queijo, tem os enchidos da região, tem os azeites, tem as lagaradas de bacalhau, por exemplo. Vamos tentar trabalhar sempre com o produto da região e enaltecer sempre a região, daí se chamar Galega. Galega é a variedade de azeitona.
3: E porquê o nome Galega? É uma variedade de azeitona, ou seja, tem a ver, claro, com gastronomia, mas não tudo. Não é?
2: Alferrete, isso, lagar, azeite, bom azeite, sempre teve e irá ter. Daí veio o nome. Pensámos muito profundamente no nome e eu acho que este nome marca e faz Páscoa no ouvido, o nome da Liga.
3: A própria decoração tem um bocadinho a ver, quer o logotipo, quer a própria declaração, com a azeitona, não é?
2: Claro, claro, claro, claro. Tentámos mostrar um pouco. Tenho o capacho, tenho os capachos, tenho crivos, ainda é de aumentar um bocadinho mais a decoração. Vamos tentar aqui mostrar, pronto, tentámos criar uma casa para Abrantes, para Alfarrede, e dar jus a Alfarrede, terra de azeite.
3: Cláudio, tu vens da área já há muitos anos. Claro. Foi fácil, não vou falar do projeto, nem do projeto financeiro, mas claro, das pessoas, porque os restaurantes, os proprietários queixam-se um bocadinho, falta de gente na restauração. Sim. Como é que foi essa área? Sim. Tu que já vens da área da restauração.
2: Prontos, isto é um ponto, é um bocadinho... É difícil, isto para já é uma área que requer gosto, muito gosto pela área, gostar muito de cozinha. É muita hora, sabemos que nós, feriados, muita gente está-se a divertir e possivelmente nós, ao nosso aniversário, isto é muito esforço, e a hotelaria é uma área, é preciso mesmo muito gostar, é muito esforço e muita dedicação, e dedicar muito amor. Muito amor à profissão, mesmo.
3: E foi fácil encontrar a equipa, montar a equipa para abrir?
2: Não foi fácil. Felizmente, tive ajuda de pessoas, amigos. Tenho funcionários espetaculares. Tenho pessoas que ainda vão entrar agora para a semana que vem. Antes de admitirem, as pessoas espetaculares, sempre me ajudaram, tiveram sempre, sempre me acompanharam, a custo zero, posso mesmo dizer, a custo zero. Pessoas estão dedicadas, vejo que as pessoas estão dedicadas mesmo. Eu falei-lhes deste projeto e as pessoas focaram no projeto e estão mesmo dedicadas mesmo a isto.
3: Vai abrir a que dias? Às terças, até domingo?
2: Nós vamos abrir, pronto, terça-feira, vamos estar até ao final do mês, vai ser interrupto. Iremos ainda, andamos aqui com a assinar para dar algum fecho. O pessoal tem que descansar, como é normal.
3: 15 dias para a experiência e depois então definir o horário.
2: Exatamente.
3: Definitivo.
2: Vamos trabalhar 15 dias e depois logo iremos definir o horário de fecho.
3: Tens duas salas, já há a possibilidade de grupos, de vir para já na diária.
2: Para já estamos a funcionar com uma sala para 50 lugares. Temos aqui. Temos alguns lugares na esplanada também disponíveis, vamos receber refeições.
3: E vem o verão, não é?
2: Sempre. E vem o verão, sempre apetece, uma esplanada ótima, com bastantes lugares. Futuramente, não abre já, irei ter outra sala com cerca até 40 lugares. Pronto, vamos funcionar com grupos, tanto para excursões, para festa de aniversário, batizados, todo tipo de eventos.
0: Inaugurou oficialmente no sábado, abre esta terça-feira, chama-se Cervejaria Galega e fica no Cana Verde, em Alfarrede. No dia 30 de maio, a Brigada Mecanizada, em coordenação com o Batalhão de Infantaria Pesado e em cooperação com a Câmara Municipal de Abrantes, irá realizar a 8ª edição do Trail Rota da Áquia. O trail já foi apresentado oficialmente na Brigada Mecanizada, no Campo Militar de Santa Margarida, e foi o Tenente-Coronel de Infantaria, Marco André Reis Silva, que deu conta das características das provas e deixou ainda um apelo aos participantes.
4: No próximo dia 30 de maio de 2026, a Brigada Mecanizada, em estreita coordenação e cooperação com a Câmara de Abrantes, irá realizar a 8ª edição Trail Rota da Áquia. O Trail Rota da Áquia é um evento de trail running que vai decorrer nas vertentes de trail longo, trail curto e caminhada, e que, percorrendo alguns dos trilhos de grande beleza dos concelhos de Abrantes, Constância e Chamusca, pretende proporcionar uma experiência diferenciada aos seus participantes. Com a finalidade de proporcionar as melhores condições aos atletas, o Trail Rota da Áquia, o número de inscrições será limitado a 700 participantes, no total das três provas. O Trail Longo, com uma extensão de 25 km, é uma prova de corrida pedestre em natureza, com aproximadamente a extensão de 25 km, mais adequada a atletas experientes, devido às condições técnicas, altimétricas e de quilometragem da prova, que, percorrendo trilhos florestais, caminhos agrícolas e linhas de água do Conselho de Abrantes, Constância e Chamusca. O trail curto é uma prova de corrida pedestre de natureza com aproximadamente 16 km de extensão, com um grau de dificuldade menor quando comparado com o trail longo que referi anteriormente, e por este motivo mais indicado para atletas menos experientes. A caminhada é uma prova sem caráter competitivo, com aproximadamente 8 km de extensão, que visa a promoção de hábitos de vida saudáveis. Todas as provas têm o seu início e fim no Batalhão de Infantaria Pesada. Tanto o trail longo como o trail curto têm um caráter competitivo, estando prevista a atribuição de classificações e prémios finais. Por questões de segurança, é essencial que todos os participantes da 8ª edição do Trail Rota d'Áquila tenham em consideração a sua condição física e cumpram os seguintes requisitos: estarem conscientes das dificuldades da prova em que vão participar e que resultam essencialmente das características da mesma; assegurem que têm o treino físico e mental necessário para concluir a prova; assegurarem a autonomia entre dois postos de abastecimento em termos de alimentação, hidratação e equipamento; cumprir todas as regras de segurança determinadas pela organização para a realização da prova em qualquer uma das suas vertentes. Importa, por fim, realçar que, sendo uma prova com caráter solidário, as inscrições são grátis, mediante a contribuição com bens alimentares, produtos de higiene e de limpeza e ainda brinquedos para crianças até aos 6 anos de idade. Os bens angariados, que ao longo dos últimos anos tem resultado não só da generosidade dos participantes, como também da generosidade de inúmeras entidades civis e militares de todo o país, que, aceitando o nosso desafio, decidiram se juntar a esta muito nobre causa, serão posteriormente doados ao Centro Social Paroquial Nossa Senhora de Oliveira do Tramacão.
0: Por parte da Câmara Municipal de Abrantes teve o vereador do Desporto. Luís Filipe Dias falou do compromisso financeiro da Câmara com a prova, mas exaltou, acima de tudo, o compromisso solidário e a valorização do património natural.
5: E a forma como os senhores tiveram aqui também a ousadia, mas também a honradez de levar um trail de uma dimensão competitiva, mas para uma causa relevante do ponto de vista solidário, naturalmente, até por tudo aquilo que o desporto representa, enobrece a ação de todos aqueles que têm feito construir esta prova. Depois, há aqui um compromisso, o município de Abrantes tem estado comprometido até do ponto de vista financeiro com esta etapa. Estamos a falar de mais uma, esta que seja também ela muito relevante para a afirmação do nosso território, e dizer que para nós é muito importante que todo este princípio solidário continue a recair sobre as nossas pessoas aqui na vila de Tramagal, mas também dizer que tudo aquilo que é o nosso compromisso, não é financeiro, é logístico, tudo aquilo que possa servir de suporte

0: Recordo que por ocasião da conferência de imprensa falámos do Centro Interpretativo da Ribeira do Alto Lobre, que iria inaugurar e que era interessante haver aqui também esta ligação com esta nossa pequena rota, que de alguma forma agora ali congrega também um espaço de pequenas e grandes rotas, portanto é ali um centro que aglutina tudo aquilo, mas que está aqui no crucifixo, mesmo aqui ao lado, basta passar a Ribeira do Alto Lobre para o outro lado, e aquilo que os senhores estão a fazer é exatamente valorizar também o património natural, as questões até do respeito da natureza, as questões da transição verde, tudo aquilo, mas também evidenciar o propósito maior da fundação do Centro Interpretativo da Ribeira do Alto Lobre, que é também para dar corpo a momentos como este. E aquilo que nós pudermos fazer para vos apoiar, para apoiar os vossos militares, para apoiar aquelas pessoas que de alguma forma estão aqui a levar o bom nome de Portugal um pouco por todo o mundo, e numa altura tão fraturante da nossa história mundial e tudo aquilo que de alguma forma também a instituição militar carrega todos os dias na defesa da nossa soberania enquanto membros de portugueses, enquanto membros enquanto europeus, enquanto membros da NATO, é para nós muito, muito relevante que tenham até na multiplicidade das vossas ações tempo para estas ações.
1: O beneficiário dos bens recolhidos nesta prova solidária volta a ser o Centro Social e Paroquial Nossa Senhora da Oliveira, de Tramagal. Em nome da direção esteve António Veiga, que começou por agradecer e lembrar que a missão da instituição é ser solidária.
2: Agradecer mais uma vez a escolha do Centro Social e Paroquial Nossa Senhora da Oliveira para este ato tão solidário e tão nobre. A nossa missão é mesmo esta. A nossa missão é ser solidário. Solidário com o outro, solidário com quem todos os dias convive connosco. Portanto, nada melhor do que estarmos enquadrados nesta feliz parceria entre a Câmara Municipal de Abrantes e a Brigada Mecanizada. O ano passado foi muito bom, até há bem pouco tempo ainda tínhamos alguns produtos de higiene, ainda alguns bens alimentares que muito nos apoiam. E também conseguimos, de alguma forma, através do Banco Alimentar, ainda reforçar aquilo que é o apoio à comunidade. Porque todos os dias aparecem mais pessoas, todos os dias aparecem pessoas com mais necessidades, todos os dias aparece alguma coisa onde temos que efetivar aquilo que é a nossa presença junto das pessoas. E a nossa instituição está lá, presente, diariamente. E é muito bom sabermos que, através da solidariedade, junto com o desporto, se consegue um ato tão nobre. O ano passado foram perto de 2 toneladas e qualquer coisa. Este ano gostávamos de não baixar o número. É um desafio que lança a todos os participantes. Colaborem, porque nós estamos cá para dar efetivamente o caminho, e um caminho correto a tudo aquilo que é angariado. É com muita satisfação, mas mesmo com muita satisfação, que vimos a recolha, vimos o volume e depois vimos a distribuição. A distribuição é feita na nossa cozinha, conforme disse atrás, das mais diversas formas, mas aquilo que se nota efetivamente é através dos produtos de higiene, porque nós apoiamos 27 famílias através do Banco Alimentar e conseguimos sempre reforçar aquele cabaz mensal com um gel de banho, que é uma coisa tão simples, não é? Ou com uma pasta de dentes, ainda mais simples, mas todos esses produtos resultam do ato benevolente das pessoas, daquilo que é a solidariedade das mesmas, e deixa-nos muito satisfeitos. Um bem-aja por se lembrarem de nós. Agradecemos imenso, porque só em conjunto é que conseguimos atingir os objetivos, e termos as forças militares com a Câmara Municipal, com as instituições de solidariedade social, só nos transforma em seres humanos melhores, dá-nos mais competência para aquilo que é a nossa ação diária, que é o cuidar de quem já cuidou muitos dos idosos, e cuidar daquelas criancinhas pequeninas que estão a começar a dar os primeiros passos, que serão os homens da manhã. Portanto, para nós é uma felicidade diária conseguirmos abranger um leque tão vasto da comunidade. São mais de 120 pessoas que apoiamos diariamente, e desta forma tão simples, mas tão bonita, conseguimos continuar a nossa

0: A nossa função. Obrigado pela confiança, porque nós fazemos uma aplicação extraordinária dos bens e ficamos muito reconhecidos por se lembrarem de nós.
1: A 8ª edição do Trail Rota da Áquia tem este ano como padrinhos os atletas Luís Mota e Ana Henriques. Luís Mota marcou presença na apresentação e disse ser uma honra enorme ter sido convidado para apadrinhar a prova. O ultramaratonista destacou o caráter gratuito da inscrição no evento.
2: Dizer-vos que, enquanto atleta e praticante da modalidade de trail, é uma grande honra terem-me convidado, ao qual agradeço, para apadrinhar este evento. É uma honra enorme, porque, além de ser uma manifestação de atividade física para todos, onde temos desde a caminhada ao trail em corrida propriamente dita, é uma união entre as pessoas e uma causa social que nos nossos dias é extremamente importante. Dizer-vos que o desporto tem esta vantagem, que é de união e de aproximar pessoas. Eu acrescento também de ajudar aqueles que mais precisam. E então, sendo um evento gratuito para os praticantes, numa altura em que todos que praticam antes, geralmente é raro haver provas gratuitas, porque as organizações também têm despesas e têm custos, mas esta causa, todos os que se juntaram que para apoiar, desde o município, a junta de freguesia e respectivas entidades que apoiam, permitem que os atletas venham e compartilhem com algo solidário para ajudar quem necessita. E então será mais um evento de atividade física na natureza. Já tive a felicidade de ir conhecer parte do percurso, que é extremamente bonito, e é um convite que faço a todos. Portanto, quem nos ouve, que as inscrições, apesar de limitadas, ainda existem e garantidamente irão esgotar. Dar os parabéns a esta organização, não só deste evento, como também da São Silvestre Solidária. Portanto, eu já conheci a São Silvestre Solidária, que é uma grande festa na altura do Natal, e agora também temos este trail que já vai na sua 8ª edição e certamente terá os mesmos fins. Os meus parabéns e obrigado por tão honroso convite.
1: Encerrou a sessão de apresentação o comandante da Brigada Mecanizada, o Brigadeiro-General António de Oliveira, que disse que o trail Rota da Áquia tem 3 dimensões. O comandante destacou ainda a resiliência da Áquia, a árvore, e disse esperar que a prova com o mesmo nome consiga tamanha resistência ao tempo.
3: Este evento tem 3 dimensões. Deixa-me falar um bocadinho sobre o que é de uma delas. A primeira dimensão, que é do treino físico, a segunda dimensão é da colaboração institucional, e a terceira dimensão do caráter solidário que ela encerra. O treino físico, a primeira dimensão, é algo que é muito caro aos militares. Como vocês sabem, há um culto do treino físico para garantir a capacidade dos militares para desempenhar as suas funções e as suas missões. Aqui associam também a parte do treino físico à componente lúdica, mas também à componente ambiental. Foi também referido, como sabem, o Campo Militar Santa Margarida, que é de longe o maior campo militar do país, tem 6.700 hectares, provavelmente muita gente não sabe, provavelmente não sabem que se isto fosse um concelho, há 25 concelhos no país que são mais pequenos que o Campo Militar Santa Margarida, e é um campo que é certificado ambientalmente. Nós somos a unidade militar que mais vezes ganhou o prémio, ou o segundo prémio, do ambiente, que foi instituído pelo Ministério, em conjunto pelo Ministério da Defesa e pelo Ministério do Ambiente. Portanto, é uma feliz coincidência fazer congregar no mesmo evento o treino físico e toda esta componente de natureza e de ambiente. Depois, naturalmente, é o caráter institucional. Isto permite uma ligação da parte militar através da Brigada Mecanizada com a Câmara de Abrantes, de forma indireta com as câmaras vizinhas, desde logo a Chamusca, que o percurso também passa por lá. E isto é muito importante porque nestes territórios que têm baixa densidade populacional, tudo aquilo que nós conseguirmos alavancar, as experiências que conseguirmos trazer, são verdadeiramente importantes. há aqui uma outra parte que tem a ver com as próprias experiências. O Campo Militar de Santa Margarida, com a Brigada Mecanizada, tem militares de 204 concelhos diferentes do país, o que significa que há aqui experiência que vem desde as ilhas, desde o Norte Profundo, desde o Algarve, toda esta região, e portanto é importante também esta partilha de experiências e cruzamento até de culturas locais que também são importantes. E depois tem a parte solidária. A parte solidária é muito importante para nós. Já foi referido a São Silvestre, que este ano bateu todos os recordes, quer em termos de participações, quer em termos de doações. Foi importante num período difícil, que foi aquela sequência de tempestades, todo o apoio e enfim, a honra que nos deu apoiar todos estes conselhos à volta e outros. Portanto, para nós militares e para o Exército, para a Brigada Mecanizada, a questão solidária é uma questão que nos toca a fundo e com a qual nos sentimos muito honrados em participar, ainda por cima, uma instituição que é apadrinhada pela Árvore da Sabedoria, Oliveira. Tal como é, há aqui uma outra coincidência que nós andamos a ver quem é que aguenta mais tempo, que é se é a Rota da Áquia, se é a própria Áquia. Eu penso que vocês sabem, e por isso é que eu acho que o nome da rota, deste trail, da Rota da Áquia, é muito feliz, porque se esta causa solidária for tão persistente como a Áquia, nós estamos claramente no bom caminho. Portanto, há aqui uma grande coincidência feliz no nome. Disse-vos que isto era um conjunto de coincidências, porque se a nossa persistência, a nossa vontade de ajudar, a nossa vontade de mantermos a preocupação com o ambiente, a preocupação com o treino físico, for tão resistente e agora resiliente, como se diz agora, da Áquia, claramente temos o sucesso garantido.
1: Com um limite máximo de 700 participantes, esta iniciativa assume então um forte cariz solidário, sendo a inscrição efetuada mediante a entrega de bens alimentares não perecíveis, produtos de higiene, limpeza ou ainda brinquedos, que reverterão a favor do Centro Social e Paroquial Nossa Senhora de Oliveira de Tramagal. Quem não tiver interesse em participar nas provas, mas quiser fazer a sua doação solidária, pode fazê-lo num dos pontos de recolha instalados na Batalha de Infantaria Mecanizado, sendo possível fazer a doação no dia da prova, na Junta de Freguesia de Tramagal, na Junta de Freguesia de Santa Margarida da Cotada, no RAM em Abrantes ou no Regimento de Engenharia 1 em Tancos. As inscrições já estão abertas e podem inscrever-se até ao dia 25 de maio em trilhoperdido.pt. Os futebolistas Tomás Araújo, Samu Costa e Gonçalo Guedes integram a lista de 27 convocados de Portugal para o Mundial 2026, anunciada hoje pelo selecionador Roberto Martínez, que conta com 4 guarda-redes. Numa comitiva lusa que vai ser liderada pelo capitão Cristiano Ronaldo, que aos 41 anos se prepara para disputar a 6ª fase final de um campeonato do mundo da carreira, o selecionador anunciou a chamada de 4 guarda-redes. Diogo Costa, José Sá, Rui Silva e Ricardo Velho, que já sabe que será a 4ª opção. Já no centro da defesa, Tomás Araújo suplantou a concorrência de António Silva, seu colega no Benfica e que ficou de fora, e juntou-se a Ruben Dias, Renato Veiga e Gonçalo Inácio no lote de opções. Para as laterais, o selecionador optou por chamar 5 jogadores, com Nuno Mendes, único lateral esquerdo de raiz, João Cancelo, que tem sido opção na esquerda no Barcelona, mas que pode fazer as duas alas, tal como o Diogo Dalot. As outras opções são Nelson Semedo e Mateus Nunes, que também pode alinhar no meio-campo. Para o centro do terreno, a grande novidade foi Samu Costa, dos espanhóis de Maiorca, que já tinha estado no estágio de março, enquanto João Palhinha está ausente. Além de Samu Costa, Martínez vai contar com os habituais Ruben Neves, João Neves, Vitinha, Bruno Fernandes e Bernardo Silva. Já para o ataque, o avançado Gonçalo Guedes, da Real Sociedade, foi convocado por Martínez, com Paulinho, Ricardo Horta e Pedro Gonçalves a ficarem fora da lista final. Como outras opções, a atacantes, o selecionador vai ter Cristiano Ronaldo e Gonçalo Ramos, além de João Félix, Francisco Trincão, Francisco Conceição, Pedro Neto e Rafael Leão. Na preparação para o próximo Campeonato do Mundo, Portugal vai realizar dois particulares, primeiro a 6 de junho com o Chile no Estádio Nacional em Oeiras e depois com a Nigéria a 10 de junho em Leiria. Depois de viajar para Palm Beach, em Miami, na Flórida, onde vai montar o seu centro de estágio, a Seleção Nacional vai disputar o Grupo K e tem estreia marcada para o dia 17 de junho, frente à República Democrática do Congo, em Houston, numa partida com início agendado para as 18 horas, horas de Portugal continental. Segue-se o estreante Uzbequistão, a 23 de junho, também em Houston, e igualmente com início agendado para as nossas 18 horas, ficando o grupo fechado a 27 de junho, com Portugal a defrontar a Colômbia em Miami, num jogo que começa à meia-noite e meia, em Portugal já no dia 28 de junho. O Mundial 26 vai ser disputado de 11 de junho a 19 de julho, nos Estados Unidos, no Canadá e no México. O sobrevivente Casa Pia e o aspirante Torriense disputam amanhã em Torres Vedras o primeiro de dois jogos que definirão qual é a equipa que estará na Primeira Liga de Futebol 2026-27. Esta é a sexta edição deste play-off desde a sua reintrodução em 2020-21 no calendário do futebol português e que opõe o 16º classificado da Primeira Liga a lutar pela manutenção e o 3º da Segunda Liga com a meta de subir ao escalão principal. No play-off que se avizinha, apresenta-se um Casa Pia que vive há 4 épocas consecutivas no principal campeonato, competição na qual teve 2 nonos lugares em 23-24 e 24-25 e um 10º em 22-23. Esta época, o emblema lisboeta que disputa os seus jogos em casa emprestada em Rio Maior foi incapaz de repetir a proeza de outros anos. No play-off, com a primeira mão fora esta quarta-feira às 18 horas e a segunda a 28 de maio, também às 20 em Rio Maior, o Torriense tem importante palavra a dizer, já que o conjunto da 2ª Liga está a viver uma das semanas mais importantes da sua história. Entre jogos com o Casa Pia e a tentativa de voltar 34 anos depois ao escalão principal, a formação de Torres Vedras disputará no domingo a 2ª final da Taça de Portugal da sua história, frente ao Sporting. É uma semana em cheio para o 3º classificado da 2ª Liga, que se é considerado um completo outsider na final do Jamor frente aos Leões, diante do Casa Pia terá legítimas aspirações para ser um duelo com 50% de hipóteses para cada lado. No play-off de decisões para a 2ª Liga, são dois históricos do futebol português que procuram também esta semana dar um passo importante, com o Farense, 16º classificado, a tentar a permanência e o Belenenses, 3º na Liga 3, a tentar a subida. A primeira mão está agendada para sábado no Estádio São Luís em Faro às 15h30 e a segunda será a 29 de maio no Estádio do Restelo em Lisboa. Em antena desportiva, olhamos agora para a 3ª jornada do apuramento de campeão da 2ª Divisão Distrital. Começamos pelos resultados. Moçarriense 2, Salvaterrense 1, Vasco da Gama 3, Pego 2 e Atalaense 1, Oriquense 3. O Oriquense continua na liderança desta tabela classificativa, tem 9 pontos. Na 2ª posição, com 6 pontos, Vasco da Gama e Moçarriense. 4º, Pego com 3, os mesmos que Salvaterrense. 6º e último classificado, Atalaense, que ainda não pontuou. No campo do Vasco da Gama, em Boleiros, Fátima, esteve o repórter José Luís Casaleiro. Após a vitória, o treinador Tiago Silva, do Vasco da Gama, falou de duas equipas que se conhecem bem e da dificuldade maior em levar de vencida a equipa Pegacha agora nesta fase.
4: Tiago, uma vitória por 3-2 perante esta equipa do Pego. 4 jogos já esta época com a equipa do Pego, 4 jogos, 4 vitórias em relação a este jogo. Qual é a análise?
5: Sim, completamente diferente este jogo daquilo que foi os outros dois jogos para o campeonato e o jogo da taça. E nesse sentido, tanto nós, as equipas que estão aqui neste apuramento campeão, estão por mérito e a abordagem a este apuramento campeão é completamente diferente daquilo que foi na altura dos dois jogos para o campeonato. Quando chegámos aqui em casa ainda foi um início do campeonato, na altura fomos jogar ao Pego, o Pego precisava ali da vitória e foi um jogo que nós tivemos dificuldade. Nos dois jogos, um para o campeonato e outro para a taça, principalmente o primeiro, nós acabámos por dominar mais o jogo, no segundo nem tanto, mas vencemos, até vencemos pelo mesmo resultado. Este jogo foi muito mais difícil e diz muito daquilo que é o apuramento de campeão. Estão aqui as melhores equipas, as equipas que merecem estar aqui, e vinham eram duas equipas que vinham de uma derrota, e quando vem de uma derrota, há sempre este momento aqui, esta ansiedade de tentar dar a volta por cima. Nós tivemos bons momentos no jogo, mas só conseguimos fazer o primeiro gol de bola parada, depois tivemos mais uma ou outra oportunidade. Podíamos ali um remate à entrada da área que acho que poderíamos ter feito um pouco melhor nesse momento, mais um ao lance por outro. Dominámos na primeira e na segunda fase de construção, mas também nunca chegámos isto na primeira parte, perto da baliza do
4: Mas acho que na primeira parte melhor que na segunda, não?
5: Nós sim, claramente. E aquele gol que nós sofremos antes do intervalo, e mesmo mais uma outra situação que antes do intervalo o Pego podia até ir para o intervalo em vantagem, fez com que nós na segunda parte tivéssemos que entrar de outra maneira. E acabamos por entrar logo ali nos primeiros minutos, ou se calhar no primeiro minuto, logo ali com uma oportunidade, ali um lance de chapéu ao guarda-redes que o jogador do Pego tira em cima da linha. E depois aqui acaba a situação, o segundo golo, quando aparece, era importante ter feito o terceiro, porque sabíamos que o Pego vinha com o objetivo de pontuar, portanto, perdendo o jogo, tinha que fazer o golo para empatar. Nós temos ali um momento da grande penalidade, mas depois logo a seguir uma expulsão, ficamos a jogar com menos um jogador, e o Pego faz o 3-2 e faz com que o jogo seja vivo até a final, porque nós vencemos sim, mas não fomos tão superiores nesta segunda parte como devíamos ser. Mas isto faz parte, nós estamos a passar por um momento difícil. Quando eu digo difícil, é de todas as equipas, já as equipas que começam na primeira fase, nós estamos a passar agora lesões, os castigos. Nós, se for ver nos 22 jogos, não tivemos assim tantos castigos, estamos a ter aqui, é normal, é fruto daquilo que é a inexperiência deste plantel, precisa um bocadinho mais de maturidade num ou noutro momento para conseguirmos ser mais consistentes. Agora, as lesões não são desculpas, mas elas existem, e hoje tinha 4 júniores no banco. Diz muito daquilo que foi as convocatórias na outra fase, em que não foi necessário levar nenhum júnior, e portanto diz muito disso. Mas volto a dizer, era importante termos ganho hoje, como conseguimos, para manter aquilo que eu lhes disse ali no intervalo. Se nós vencêssemos aqui o Pego hoje e houvesse um resultado positivo do Ariquense, nós iríamos a Vila Chã para disputar o jogo, para disputar contra uma equipa que neste momento está na frente e tem tem mais 3 pontos do que nós, e era esse o nosso objetivo, era mantermos dentro da corrida pelo objetivo, que é andar nos lugares da frente para lutar pelo objetivo final, que é vencer o apuramento campeão.
4: E se possível a segunda divisão?
5: Sim, eu até já disse, nem foi aqui na segunda divisão, mas o campeonato de júniores, o apuramento campeão do campeonato de júniores da segunda divisão também é igual aos séniores, e quem anda para lutar para ser campeão, garantidamente, de certeza que vai subir divisão. O nosso objetivo é claro, é lutar pelo primeiro lugar. Nessa luta pelo primeiro lugar, nós sabemos que para manter-nos lá vamos somando pontos, e esses pontos dão digamos, aquilo que é necessário para a subida da divisão. Nós queremos subir, mas a lutar para ser campeões, é esse o nosso objetivo.
1: João Escoval, jogador do Vasco da Gama, apontou aos pequenos erros da sua equipa que nesta fase não se podem cometer.
6: Tínhamos que mostrar uma resposta diferente. Fomos à Salvaterra, não fomos felizes. Mostramos uma imagem que não era a nossa, e era importante hoje dar outra resposta, dar outra imagem. No final a vitória dá essa imagem, mas há muito trabalho a fazer. Pequenos erros que nós cometemos que não podemos cometer, porque vamos começar a sofrer mais com esses pequenos erros e continuar a trabalhar. O campeonato ainda é longo, ainda é o início, mas juntando pontos a pontos, podemos ser felizes.
4: O objetivo é subir?
6: É, o objetivo principal é ser campeão e automaticamente sim, a subir.
1: Por parte da equipa da Casa do Povo do Pego, o treinador Zeca São Bento disse-se surpreendido pelo resultado, porque segundo o técnico, a sua equipa foi superior em campo.
4: Zeca São Bento, final da partida aqui em Belém, é um resultado talvez não que esperava perante este Vasco da Gama, derrota por 3-2.
7: Boa tarde, sem sombra de dúvidas, não esperava e nem foi merecido, sinceramente, esta derrota, porque acho que aquilo que a minha equipa fez durante os 90 minutos, nós podíamos ter saído aqui com outro resultado. Qualquer das formas, nós sabemos sempre que é sempre uma deslocação muito difícil aqui em Belém, mas nós por aquilo que nós trabalhámos durante a semana, pela reação que eu senti pelos meus jogadores que iam ter agora para este jogo, por aquilo que se trabalhou, por a organização que esta equipa teve, hoje merecíamos, sem sombra de dúvidas, sair daqui com um resultado muito diferente. Obviamente que o adversário soube aproveitar estes momentos, inclusivamente o primeiro gol sai de uma bola parada, tinha dito aos meus jogadores precisamente onde a bola ia cair, nós tínhamos estudado isso muito bem, mas pronto, lá está, eles foram mais fortes nessa bola parada e acabaram por fazer o gol. E nós conseguimos reagir e fomos para o intervalo com mérito no resultado, na minha opinião, empatados. Apesar de terem tido um pouco mais posse de bola na primeira parte, também não encontraram muitas oportunidades de golo. A segunda parte, a equipa continuou com a mesma atitude, bem organizada, no meu ponto de vista, a equipa com uma atitude muito, muito grande no jogo, só que lá está, pronto, e aí há que dar mérito ao adversário, uma jogada aqui do lado esquerdo, no ataque do Vasco da Gama, que conseguem entrar ali no corredor, uma bola para o corredor central, e eles numa recarga fazem o 2-1, pronto, uma bola corrida, em relação a isso, pronto, nós não há grande coisa a fazer. Depois, quando menos esperávamos, o Vasco da Gama acaba por ter um jogador expulso, e no mesmo momento em que há uma expulsão, o livre, que inclusivamente eles ficaram em posse de bola, o livre foi a favor deles, a bola entra ali na nossa área e nós cometemos uma falta, foi penalti. Foi duro, porque acho que a equipa já não merecia estar em desvantagem, sofrer o terceiro ainda custa mais, mas lá está, a equipa voltou outra vez a acreditar
8: e houve uma reação, por isso é que
7: houve uma reação muito positiva, muito satisfeito com a atitude destes jogadores e acabamos por fazer o 3-2. Depois foi o jogo, foi os últimos minutos, foi o pego em cima do Vasco da Gama, tentar por tudo ainda chegar à igualdade, não conseguimos, mas trabalhámos muito. Estou muito satisfeito com a atitude destes jogadores, volto a dizer outra vez, e eu penso que até ao final desta fase, porque ainda faltam 7 jogos, nós vamos ainda fazer muitos pontos.
1: E João Horta, guarda-redes da equipa do Pego, também falou de um resultado injusto.
9: Injusto, foi um jogo bem disputado, a gente abordou o lance do jogo com as nossas mãos, com as nossas armas, abordamos como tínhamos que abordar, cumprimos a tática estabelecida pela missa, pronto, fizemos o nosso melhor, acontece, eles ganharam, é o que é.
1: A próxima jornada, a quarta, joga-se no próximo fim de semana e conta com os jogos Ataliense, Salvaterrense, Pego, Moçarriense e Ouriquense, Vasco da Gama. Na Liga, Fundação Inatel entra-se na fase final e nas meias finais da Série 1 os resultados foram Passo dos Negros 3, Estevense 0 e Ceiça 1, Pegões 2. Já nos jogos de play-off para apuramento do 5º e 6º classificados, os resultados foram Tramaga 1, Sabaxeira 1. No entanto, a Tramaga venceu depois da marcação de grandes penalidades, venceu por 6-5 e ainda em Vendos 1, Figueirense 2. Ficou pelo caminho a equipa do Conselho de Mação. Para a Liga Reconhecimento, ou seja, a Série 2, os resultados das meias finais foram Montinhos dos Pegos 1, Carvoeiro 3 e Esparteiros 2, Recreio 1. No campo da Lameira Redonda em Mouriscas esteve o repórter Miguel Alves. No final que ditou a vitória da equipa do Conselho de Abrantes, o treinador dos Esparteiros, Manuel Brazão, já tem os olhos postos na final, mas ainda fez um balanço da época.
10: A intenção de todos nós é chegar lá e vencer, mas isto, o futebol tem tantas surpresas que vamos com calma, temos que ir com calma, devagarinho, portanto, e em relação à época, portanto, foi mais ou menos aquilo que planeámos, aquilo que falámos, e portanto atingimos o objetivo da final, mas o nosso principal objetivo era a fase 1, portanto, como se diz na gíria, a Liga dos Campeões, nós estamos a testar a Liga Europa, mas pronto, não foi possível, agora queremos vencer esta final.
11: Um jogo difícil hoje, o Recreio bateu-se bem, mandou uma bola no ferro, as ocasiões divididas, o Esparteiros entrou muito bem na primeira parte, faz o gol, volta a fazer um gol na segunda muito cedo, mas depois retraiu-se um bocadinho. O que é que houve aqui? O central faltou? Sentiram um bocadinho isso?
10: Sim, realmente notou-se a falta do Jocelo, e tivemos que adaptar um jogador, portanto, que por sinal até fez um belíssimo jogo, a central, mas portanto, o jogo nem sempre foi bem jogado, estava muito vento, as equipas portanto, bateram-se bem. Nesse aspecto, portanto, temos que dar o mérito tanto a uma equipa como a outra, bateram-se bem. Mas o jogo nunca foi, não foi muito bem jogado. Mas para todos os efeitos, portanto, o que interessou e o que nos preza é a vitória que nós conseguimos.
1: Dalton, jogador dos Esparteiros, afirmou que o resultado até podia ter ficado definido logo na primeira parte.
11: Dalton, numa análise a este jogo, como é que tu viste este jogo hoje?
12: O jogo também não digamos que foi fácil, foi um jogo competitivo, mas sabemos aproveitar mais as oportunidades, podemos fazer dois gols logo na... o primeiro gol logo na primeira parte e o primeiro logo na segunda. E o jogo não foi assim tão fácil, foi também competitivo e conseguimos fazer mais gols e defender. E por isso levamos a vitória.
11: E agora na final, o que é que se pode esperar, Delta?
12: Na final, é que todos estamos lá para ganhar, vencer, levar a taça e que vença o melhor, é a única coisa que tenho a dizer.
1: Por parte da União Desportiva Recreio de Vila Nova da Rainha, o treinador João Nunes queixou-se do pelado e de muita bola no ar.
13: A análise, no meu ponto de vista, é uma análise muito fácil. Nós fomos a única equipa que tentámos jogar a bola. Somos uma equipa que jogamos sempre bola no chão, circulamos muito bem a bola em sintético. E hoje, mesmo no plato, acho que fomos a única equipa que tentámos pôr a bola no chão. Os porteiros jogam um futebol pontapé na frente e fé em Deus, e nós fomos a única equipa a tentar pôr a bola no chão. E isso resumiu-se no jogo. Acho que deu muito Vila Nova, da Rainha. Começámos a perder muito cedo, fomos para cima dos parteiros, tivemos sempre bola. Na segunda parte, ao início da segunda parte, sofremos novamente o segundo golo, onde a equipa podia cobrar um bocadinho, mas não cobrou. Continuámos a querer jogar futebol, mas pronto, a sorte hoje também não nos acompanhou e fomos penalizados por isso.
11: Mister, os dois golos, tanto na primeira parte aos 3 minutos como na segunda, concretizaram aos dois, mas o penalti foi aos 30 segundos. O que é que me pode explicar isto? Porque a partir daí, ao contrário daquilo que eu pensei quando marcaram 2-0 a equipa dos parteiros, a sua equipa nunca se desconstruiu, esteve sempre bem orientada, bem arrumada, sempre com os blocos bem unidos entre linhas, não tiveram grandes ocasiões os parteiros e deu mais Recreio, deu mais Vila Nova da Rainha.
13: Sim, isso foi um dos pontos que nós fomos trabalhando ao longo da época. Foi sempre, tivemos alguns jogos que também aconteceu essas entradas em jogo. Já tinham-os avisado antes do jogo começar que senti que a equipa não estava bem concentrada e veio-me a dar razão, tanto da primeira parte como da segunda. Entramos, foi esse minuto que tivemos mal, tanto na primeira parte como na segunda, e eles aproveitaram bem. O que é certo é que penso que foi as únicas duas situações de gol que eles tiveram, porque de resto eu também quero deixar aqui desde já um agradecimento aos meus jogadores. Já falei com eles ali dentro, disse deles para voltarem a cabeça, porque foram enormes durante uma época inteira, e hoje voltaram a ser. Foram enormes, trabalharam muito durante a semana e acho que sem querer dizer mal dos parteiros, mas acho que a nossa equipa merecia muito estar na final da Inatel.
1: E Fábio, o jogador do Recreio, confessou a desilusão de não conseguir chegar à final. Os pelados que encontraram nesta fase não ajudaram à concretização do objetivo.
14: Primeiro que tudo, uma grande desilusão. Queríamos muito chegar à final, tínhamos muitas expectativas. Já na eliminatória passada viemos jogar a um pelado, um campo que é muito mais difícil para nós praticarmos o nosso jogo. Este fim de semana tivemos a infelicidade, viemos outra vez jogar a um pelado. Queríamos muito chegar à final para jogar no sintético, irmos à chamusca, à festa do futebol. Tínhamos muita esperança em que íamos chegar lá e íamos conseguir ganhar os jogos, mas a sorte não teve do nosso lado. A equipa dos parteiros, desejo tudo bom para eles agora na final, no sábado, mas pronto, tiveram muita a sorte do jogo. Toda a gente viu, adeptos, jogadores, treinadores, a própria rádio viu a sorte do jogo que teve do lado dos parteiros. Foram duas vezes à nossa baliza, um gol logo a abrir num livre, no outro a abrir a segunda parte um penalti. Nós mandámos uma bola oposta, uma bola à barra. Andámos aqui, a bola não entrava, uma bola, a bola dentro da pequena área, mandámos a bola à barra, fizemos o mais difícil. Hoje a sorte não estava do nosso lado.
11: O primeiro minuto foi decisivo da segunda parte, quando é esse penalti, o penalti é logo aos 30 segundos, e o gol é feito aos 2 minutos da segunda. E na primeira parte acontece exatamente o mesmo, aos 3 minutos estão a perder por 1-0. A equipa organizou-se, tiveram muito bem organizados os vossos blocos defensivos, onde o Fábio estava, o central, se bem me recordo, muito bem organizados, muito bem arrumados, nunca se desestruturaram, como se costuma dizer na gíria futebolística. Mas o que é que acontece, o que é que aconteceu? Porque foi exatamente nos mesmos dois momentos, os dois primeiros minutos, 3 e 2, para vocês entrarem, diria, desconcentrados, é o que se pode dizer.
14: Pois, no início do jogo, como eu referi anteriormente, queríamos muito ganhar o jogo, não sei o que é que. Aquele livre foi uma desconcentração que foi, se bem me recordo, penso que foi uma falta que foi um bocadinho forçada. Pronto, desconcentrámos ali um pouco, pronto, foi logo o suficiente para eles terem conseguido fazer o gol. Na segunda parte, ao intervalo, o nosso mister tentou puxar-nos para cima, digamos assim, dar-nos motivação, dizer-nos que íamos conseguir virar o jogo, mesmo dando um exemplo que se fosse na nossa casa, num sintético, num campo bom para praticar futebol, que se calhar esse, o resultado não era esse, se calhar ganhávamos por uns 4 ou 5. Pronto, conseguiu passar-nos essa força, dar-nos essa força que precisávamos, mas não sei, não consigo explicar. Houve ali aquele momento do jogo, houve ali um avanço um bocadinho aos trambolhões, quando demos por nós, estava o árbitro a marcar para a marca de penalti, e pronto, não. Mesmo no penalti tivemos a sorte que o nosso guarda-redes defendeu o penalti, mas a bola podia ter ido para canto, por exemplo, e não. Ele defendeu, a bola bate no poste e vai direitinho outra vez para o jogador que marcou o penalti. Por isso é mais um lance de muita infelicidade, que mais uma vez a sorte não teve do nosso lado.
1: A festa do futebol do Inatel vai então realizar-se no próximo sábado, dia 23, na Chamusca. O jogo de apuramento do 5º e 6º lugar vai ter início logo às 9h30, entre a Tramaga e o Figueirense. Às 11h, a final da Liga Reconhecimento vai ser disputada entre os Esparteiros e o Carvoeiro. Um derby interconselhio que a Antena Livre vai acompanhar em direto com os repórteres José Luís Casaleiro e Miguel Alves. De tarde, o apuramento para o 3º e 4º lugares joga-se às 15h30 e opõe a equipa de Ceiça ao Estevense. A grande final do dia, que decide o campeão distrital da Liga Fundação Inatel, está marcada para as 18h, entre as equipas de Passo dos Negros e Pegões. E hoje, na opinião, ouvimos a crónica de Alexandra Simão.
15: Caras e caros ouvintes da Rádio Antena Livre, nos últimos dias temos-nos deparado com publicações alarmistas dizendo-nos que estamos perante o próximo grande vírus. Pronto para repetir o cenário pandémico que todos ainda temos demasiado fresco na nossa memória. Mas não é isso que a ciência nos diz. O Centro Europeu de Prevenção e Controlo de Doenças garante que não há sinais de que o novo antivírus recentemente detectado seja uma nova estirpe, nem que apresente maior transmissibilidade ou severidade. Aliás, dizem-nos até que não há razão para suspeitar que seja um vírus diferente daquele que circula há décadas. Mas então, se o vírus não é novo, por que razão este medo? O surto mais recente associado a um navio de cruzeiro e a um vírus tipicamente encontrado em ambientes mais rurais mostra como a globalização encurta distâncias, até para os micro-organismos mais discretos. Na sequência da minha crónica anterior, esta parece que vem completá-la. Vivemos numa era em que a informação viaja mais depressa do que qualquer agente infeccioso. E muitas vezes o pânico viraliza antes dos próprios factos. E a história do antivírus é um bom exemplo disto. Um vírus conhecido, estudado, com registros históricos que remontam a séculos, reaparece embrulhado numa narrativa de novidade absoluta. E isso diz mais sobre nós do que sobre ele. E esta questão parece tomar proporções ainda maiores devido à nossa vulnerabilidade coletiva no que diz respeito à desinformação, à nossa própria ansiedade pós-pandemia e à incapacidade de distinguirmos o que é verdadeiramente real do ruído mediático. Pode ser perigoso, sim, sobretudo em contextos específicos em contacto com roedores infectados. Mas não me parece que seja a ameaça global que muitos ou alguns querem pintar. O que me parece verdadeiramente urgente é fortalecer a comunicação científica e a literacia em saúde. O vírus é só metade da história. A outra metade somos nós e a forma como reagimos a ele. Desejo-vos uma boa terça-feira e até daqui a 15 dias.
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1: Falta conhecermos a previsão do tempo para esta quarta-feira, dia 20 de maio. Conta com céu pouco nublado ou limpo, apresentando períodos de mais nebulosidade até ao meio da manhã a norte do Baixo Alentejo, podendo essa nebulosidade persistir em alguns locais da faixa costeira a norte do Cabo Carvoeiro ao longo do dia. Vento, em geral fraco, neblina ou nevoeiro matinal, em especial no norte e centro. Há uma pequena subida da temperatura mínima no interior centro e na região sul e uma subida acentuada da temperatura máxima. Assim, 22 graus para o Porto, 28 em Coimbra e Faro, 30 em Vila de Rei, 31 em Lisboa, Abrantes, Sardual, Mação e Gavião, 32 graus em Santarém, em Trocamento, Barquinha, Constância e Ponte de Sor. É tudo quanto a notícias, continuo desse lado, desejo-lhe uma muito boa tarde.

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7: Lá fora, por agora, os termómetros marcam 22 graus.
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7: 5 minutos depois das 7, muito boa tarde, bom trabalho se for o seu caso e se está na estrada, boa viagem e obrigada por levar consigo a Antena Livre. Tenha uma ótima tarde, espero que goste das músicas que trouxe para partilhar consigo. Eu sou Alexandra Pimentel e acredite, é muito bom tê-lo aí desse lado.

Já estamos com 22 minutos depois das 7. 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
6: Espero que esteja a gostar das músicas que nesta tarde lhe fazem companhia na rádio como você gosta. Tenho ainda muitas mais. Boa tarde.
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0: Grandes canções nos finais de tarde da sua rádio preferida. Muito boa tarde, seja muito bem-vindo à emissão da Antena Livre. 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
3: Espero que a sua tarde de trabalho ou a sua viagem esteja a ser bem agradável. Na Antena Livre toca mais uma grande música, agora que faltam 16 minutos para as 8 da noite.

0: Estamos agora a 2 minutos das 8 da noite. Eu sou a Alexandra Pimentel e desejo-lhe um bom início de noite com o Luís Delgado já a seguir.
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0: E se gosta de conhecer as últimas novidades do mundo da música, então o Power Play é para si. Já a seguir vem por aí mais uma grande canção.
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0: E espero muito sinceramente que esteja a ter uma noite muito agradável. Espero muito sinceramente também que goste das músicas que selecionei para si. As últimas novidades do Mundo da Música rodam agora em Power Play.
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0: Olá, muito boa noite, eu sou o Luís Delgado e este é o Power Play.
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0: E as últimas novidades que estão a invadir o mundo da música rodam aqui todos os dias na rádio como você gosta.
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1: Fazemos um intervalo agora no Powerplay e ligamos ao departamento de informação da Media One para atualizar tudo o que importa saber no dia de hoje.
2: Informação com a jornalista Patrícia Seixas.
3: Muito boa noite. O suspeito de fugir do Tribunal de Ponta de Açor, identificado como Manuel Machado, diz num vídeo partilhado nas redes sociais que vai entregar-se às autoridades. Confessando-se arrependido, refere saber que tem medo de que possam fazer aos filhos. Manuel Machado fugiu há quase uma semana do Tribunal de Ponta de Açor e prepara-se agora para se entregar às autoridades. No anúncio feito nas redes sociais, o homem diz ter medo do que as pessoas envolvidas neste caso possam vir a fazer. No vídeo, afirma que também sei que 2 a 3% dos agentes da autoridade estão do meu lado, mas 97% ou 98% estão do lado deles, não dizendo a quem se referia. Diz ainda, e passo a citar, que brevemente vou entregar-me perante a justiça, pois sei que os meus atos têm consequências muito graves e a lei tem de ser igual para todos. E sei que a lei não está acima de ninguém e ninguém está acima da lei, referiu, acrescentando estar muito arrependido daquilo que fiz. Só estou assim nesta situação porque tenho muito medo do que possam vir a fazer à minha família, aos meus filhos. Ainda em relação à família, Manuel Machado diz que parte foi escorraçada de casa, como não se faz a um animal, e diz que eles escorraçaram-nos de lá. Eles ali estão acima da lei e ninguém pode estar acima da lei, afirmou mais uma vez, não identificando quem eles eram. Este homem que conseguiu fugir enquanto interrogatório judicial relacionado com crimes de homicídio na forma tentada estava a ser preparado, diz que foi várias vezes pedir ajuda a autoridades locais, à Polícia Judiciária, ao Ministério Público, inclusive numa altura em que estava a sangrar após ter sido agredido. Nada foi feito, afirmou. Manuel Machado reforçou, sei que não sou inocente, mas também não sou 100% culpado. Estão a julgar-me em praça pública devido ao caso mediático de fugir do tribunal. Não empurrei ninguém, não bati em ninguém, fugi simplesmente. Este homem fala ainda em pressão psicológica, na existência de ameaças de morte e outro tipo de agressões. Flávio Correia tem uma vida ligada à restauração, como empregado de mesa. Resolveu agora dar mais um passo e passar para o outro lado, ou seja, lançar-se com um projeto de restauração novo. Com o conceito cervejaria e restaurante, a Galega, em homenagem à Oliveira ou Azeitona, com o mesmo nome, abre esta terça-feira, dia 19 de maio. Aposta em gastronomia da região, com pratos típicos, mas com peixe e marisco fresco, a Galega está aberta todos os dias, pelo menos este mês. Para já, Flávio Correia aponta a abertura a uma sala, havendo uma segunda que deverá abrir mais à frente.
4: Estamos aqui a abrir um restaurante de cervejaria. Vamos trabalhar com menu diário, digamos, com pratos tradicionais, típicos da região. Depois vamos trabalhar também com alguns pratos, bacalhau, polvo, vamos trabalhar peixe fresco também, marisco também, carnes de porco preto e com enchidos da região também, a destacar. E azeite também da região, que é fundamental. Pronto.
5: O nome restaurante cervejaria ou cervejaria é para aplicar ao conceito todo, portanto não é aquela cervejaria típica que tem uma mão cheia de cervejas ou duas mãos cheias de cervejas.
4: Não, portanto, não.
5: É um restaurante cervejaria com aposta principalmente na gastronomia, é isto?
4: Exatamente. Tentámos fazer o conceito de restaurante cervejaria, onde a pessoa poderá vir picar a partir das 7 horas, tem o presunto, tem o queijo, tem os enchidos da região, tem os azeites, tem as lagaradas de bacalhau, por exemplo. Vamos tentar trabalhar sempre com o produto da região e enaltecer sempre a região, daí se chamar Galega. Galega é a variedade da azeitona.
3: Inaugurou oficialmente no sábado, abre esta terça-feira, chama-se Galega e fica no Cana Verde, em Alfarete. No dia 30 de maio deste ano, a Brigada Mecanizada, em coordenação com o Batalhão de Infantaria Pesado e em cooperação com a Câmara Municipal de Abrantes, irá realizar a 8ª edição do trail Rota da Áquia. O trail já foi apresentado oficialmente na Brigada Mecanizada, no Campo Militar de Santa Margarida, e foi o Tenente-Coronel de Infantaria, Marco André Reis Silva, que deu conta das características das provas.
6: O trail longo, com uma extensão de 25 km, é uma prova de corrida pedestre, em natureza, com aproximadamente extensão de 25 km, mais adequada a atletas experientes, devido às condições técnicas, altimétricas e de quilometragem da prova, que, percorrendo trilhos florestais, caminhos agrícolas e linhas de água do Conselho de Abrantes, Constância e Chamusca. O trail curto é uma prova de corrida pedestre de natureza com aproximadamente 16 km de extensão, com um grau de dificuldade menor quando comparado com o trail longo que referi anteriormente, e por este motivo mais indicado para atletas menos experientes. A caminhada é uma prova sem caráter competitivo, com aproximadamente 8 km de extensão, que visa a promoção de hábitos de vida saudáveis. Todas as provas têm o seu início e fim no Batalhão de Infantaria Pesada. Tanto o trail longo como o trail curto têm um caráter competitivo, estando prevista a atribuição de classificações e prémios finais.
3: O Tenente-Coronel de Infantaria deixou ainda um apelo aos participantes.
6: Por questões de segurança, é essencial que todos os participantes da 8ª edição do Trail Rota d'Áquia tenham em consideração a sua condição física e cumpram os seguintes requisitos: estarem conscientes das dificuldades da prova em que vão participar e que resultam essencialmente das características da mesma. Assegurem que têm o treino físico e mental necessário para concluir a prova. Assegurarem a autonomia entre dois postos de abastecimento, em termos de alimentação, hidratação e equipamento. Cumprir todas as regras de segurança determinadas pela organização para a realização da prova em qualquer uma das suas vertentes. Importa, por fim, realçar que, sendo uma prova com caráter solidário, as inscrições são grátis, mediante a contribuição com bens alimentares, produtos de higiene e de limpeza e ainda brinquedos para crianças até aos 6 anos de idade.
3: Com um limite máximo de 700 participantes, esta iniciativa assume então um forte cariz solidário, sendo a inscrição efetuada mediante a entrega de bens alimentares não perecíveis, produtos de higiene ou limpeza ou ainda brinquedos que reverterão a favor do Centro Social e Paroquial Nossa Senhora de Oliveira de Tramagal. Quem não tiver interesse em participar nas provas, mas quiser fazer a sua doação solidária, pode fazê-lo num dos pontos de recolha instalados na Batalha de Infantaria Mecanizado, sendo possível fazer a doação no dia da prova, na Junta de Freguesia de Tramagal, na Junta de Freguesia de Santa Margarida da Cotada, no RAM em Abrantes ou no Regimento de Engenharia 1 em Tancos. As inscrições já estão abertas e podem inscrever-se até ao dia 25 de maio em trilhoperdido.pt. Os futebolistas Tomás Araújo, Samu Costa e Gonçalo Guedes integram uma lista de 27 convocados de Portugal para o Mundial 2026, anunciada hoje pelo selecionador Roberto Martínez, que conta com 4 guarda-redes. Numa comitiva lusa que vai ser liderada pelo capitão Cristiano Ronaldo, que aos 41 anos se prepara para disputar a 6ª fase final de um campeonato do mundo da carreira, o selecionador anunciou a chamada de 4 guarda-redes: Diogo Costa, José Sá, Rui Silva e Ricardo Velho, que já sabe que será a 4ª opção. Já no centro da defesa, Tomás Araújo suplantou a concorrência de António Silva, seu colega no Benfica e que ficou de fora, e juntou-se a Ruben Dias, Renato Veiga e Gonçalo Inácio no lote de opções. Para as laterais, o selecionador optou por chamar 5 jogadores, com Nuno Mendes, único lateral esquerdo de raiz, João Cancelo, que tem sido opção na esquerda no Barcelona, mas que pode fazer as duas alas, tal como o Diogo Daló. As outras opções são Nelson Semedo e Mateus Nunes, que também pode alinhar no meio-campo. Para o centro do terreno, a grande novidade foi Samu Costa, dos espanhóis de Maiorca, que já tinha estado no estágio de março, enquanto João Palhinha está ausente. Além de Samu Costa, Martínez vai contar com os habituais Ruben Neves, João Neves, Vitinha, Bruno Fernandes e Bernardo Silva. Já para o ataque, o avançado Gonçalo Guedes, da Real Sociedade, foi convocado por Martínez, com Paulinho, Ricardo Horta e Pedro Gonçalves a ficarem fora da lista final. Como outras opções atacantes, o selecionador vai ter Cristiano Ronaldo e Gonçalo Ramos, além de João Félix, Francisco Trincão, Francisco Conceição, Pedro Neto e Rafael Leão. Na preparação para o próximo Campeonato do Mundo, Portugal vai realizar 2 particulares, primeiro a 6 de junho com o Chile no Estádio Nacional em Oeiras e depois com a Nigéria a 10 de junho em Leiria, depois de viajar para Palm Beach, em Miami, na Flórida, onde vai montar o seu centro de estágio. A seleção nacional vai disputar o Grupo K e tem estreia marcada para o dia 16. 17 de junho, frente à República Democrática do Congo, em Houston, numa partida com início agendado para as 18 horas, horas de Portugal continental. Segue-se o estreante Uzbequistão, a 23 de junho, também em Houston, e igualmente com início agendado para as nossas 18 horas, ficando o grupo fechado a 27 de junho, com Portugal a defrontar a Colômbia em Miami, num jogo que começa à meia-noite e meia, em Portugal já no dia 28 de junho. O Mundial 26 vai ser disputado de 11 de junho a 19 de julho, nos Estados Unidos, no Canadá e no México. Quanto a notícias é tudo, continuo na nossa companhia, desejo-lhe uma muito boa noite.
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1: E se gosta de conhecer as últimas novidades do mundo da música, então o Power Play é para si. Já a seguir vem por aí mais uma grande canção.

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1: E espero muito honestamente que se esteja a divertir ao máximo. Seja então muito bem-vindo para mais uma edição do Power Play. Aqui só rodam as músicas que fazem furor nas tabelas de vendas por esse mundo fora.
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0: Olá, muito boa noite. Eu sou o Luís Delgado e tenho para si as últimas novidades do mundo da música para uma noite espetacular em Power Play.
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0: E as canções mais importantes que rodam nas tabelas de todo o mundo rodam aqui mesmo também na Antena Livre, em Power Play.

0: Olá, muito boa noite, eu sou o Luís Delgado e este é o Power Play.
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1: Foi no século XVIII que se afirmou o projeto de arredar a religião dos fundamentos da ordem coletiva. A Revolução Francesa foi o processo social e político em que a nova filosofia social e política se formalizou. Uma sociedade construída à margem da religião precisava de uma estrutura que produzisse, talvez a palavra seja dura, mas é importante utilizá-la, que produzisse pessoas, cidadãos de qualidade e depois de qualidade superior. A escola pública e laica e depois a maçonaria seriam essas instituições. Mas a escola afirmou-se quase exclusivamente como instituição de ensino, não de educação ou formação. E a maçonaria, apesar de ter tido um papel importante, não se generalizou como ela própria desejaria. A organização social e política das sociedades laicas foi entregue à escola e aos partidos. A escola produz cidadãos comuns, em especial capazes de ocuparem os diversos lugares, sobretudo da produção económica. E o que cabe aos partidos? Combaterem entre si para conquistarem o poder e depois administrarem o que lhes for possível. Os partidos políticos são organizações de combate que não cuidam da qualificação humana dos seus membros. Por isso são, muitas vezes, escola, isto é, centros de treino para o combate político de conquistar, conservar e ampliar o pouco ou muito poder que conseguirem. E se o objetivo é este, tudo mais é só, ou pode ser apenas, instrumental. Uma sociedade com esta organização e com este programa pode tornar-se cada vez mais eficaz em alguns indicadores, como os de bem-estar social e crescimento do PIB, mas cada vez mais desumana. E afirmar, de modo implícito ou explícito, que isso de valores humanos é coisa do passado e entretém de filósofos distraídos do que interessa. Interessa a quem? E aqui começa a pseudo-conversa a resvalar. Não é por acaso que o projeto de desumanização em curso beneficia os que já são ricos e poderosos, à custa dos pobres e dos já excluídos de diversos modos. A humanidade está em processo de ser reservada apenas para alguns, excluindo dela todos os outros. Dizê-lo assim pode parecer suspeito. Então o melhor é observar o tipo de relações em construção, o que delas resulta e para quem.
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5: Antena Livre, a rádio como você gosta. Muito boa noite, seja bem-vindo.

0: E na rádio, como você gosta, as melhores canções não param de tocar. Seja muito bem-vindo.
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0: E é assim, com estas músicas fantásticas, que vamos ficando juntos, aqui mesmo na rádio, como você gosta. Eu sou a Liliana Oá e tenho muito gosto em estar aqui consigo.
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0: E ao som de grandes músicas, continuamos ligados na rádio como você gosta.
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0: 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Muito boa noite, é um prazer tê-lo aí desse lado.

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1: Caras e caros ouvintes da Rádio Antena Livre. Nos últimos dias temos-nos deparado com publicações alarmistas dizendo-nos que estamos perante o próximo grande vírus, pronto para repetir o cenário pandémico que todos ainda temos demasiado fresco na nossa memória. Mas não é isso que a ciência nos diz. O Centro Europeu de Prevenção e Controlo de Doenças garante que não há sinais de que o novo antivírus recentemente detectado seja uma nova estirpe, nem que apresente maior transmissibilidade ou severidade. Aliás, dizem-nos até que não há razão para suspeitar que seja um vírus diferente daquele que circula há décadas. Mas então, se o vírus não é novo, por que razão este medo? O surto mais recente associado a um navio de cruzeiro e a um vírus tipicamente encontrado em ambientes mais rurais mostra como a globalização encurta distâncias, até para os micro-organismos mais discretos. Na sequência da minha crónica anterior, esta parece que vem completá-la. Vivemos numa era em que a informação viaja mais depressa do que qualquer agente infeccioso. E muitas vezes o pânico viraliza antes dos próprios factos. E a história do antivírus é um bom exemplo disto. Um vírus conhecido, estudado, com registros históricos que remontam a séculos, reaparece embrulhado numa narrativa de novidade absoluta. E isso diz mais sobre nós do que sobre ele. E esta questão parece tomar proporções ainda maiores devido à nossa vulnerabilidade coletiva no que diz respeito à desinformação, à nossa própria ansiedade pós-pandemia e à incapacidade de distinguirmos o que é verdadeiramente real do ruído mediático. Pode ser perigoso, sim, sobretudo em contextos específicos em contacto com roedores infectados. Mas não me parece que seja a ameaça global que muitos ou alguns querem pintar. O que me parece verdadeiramente urgente é fortalecer a comunicação científica e a literacia em saúde. O vírus é só metade da história. A outra metade somos nós e a forma como reagimos a ele. Desejo-vos uma boa terça-feira e até daqui a 15 dias.
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6: E se for o seu caso, desejo-lhe uma boa viagem ou um bom trabalho. Onde quer que esteja, eu estou aqui consigo para lhe dar as melhores músicas.

0: e a sua banda sonora no final de mais um dia é escolhida por mim. Obrigado por estar desse lado, ligado com a sua rádio.
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0: Olá, bom trabalho se for o seu caso e se está na estrada, boa viagem. E obrigada por levar consigo a Antena Livre. Eu sou a Liliana Uá e espero que esteja tudo bem consigo. Fique bem ao som das músicas que trouxe para partilhar consigo.
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E se quiser partilhar comigo o que fez hoje durante o dia, então deixe-me uma mensagem na página de Facebook da Antena Livre. Eu vou ficar à espera. E, entretanto, dou-lhe mais uma grande canção.

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2: E realmente há canções fantásticas, não há? E acredite, estão todas aqui na sua rádio.
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2: Muito boa noite. O suspeito de fugir do Tribunal de Ponta de Açor, identificado como Manuel Machado, diz num vídeo partilhado nas redes sociais que vai entregar-se às autoridades. Confessando-se arrependido, refere-se a saber que tem medo de que possam fazer aos filhos. Manuel Machado fugiu há quase uma semana do Tribunal de Ponta de Açor e prepara-se agora para se entregar às autoridades. No anúncio feito nas redes sociais, o homem diz ter medo do que as pessoas envolvidas neste caso possam vir a fazer. No vídeo, afirma que, também sei, que 2 a 3% dos agentes da autoridade estão do meu lado, mas 97 ou 98% estão do lado deles, não dizendo a quem se referia. Diz ainda, e passo a citar, que brevemente vou entregar-me perante a justiça, pois sei que os meus atos têm consequências muito graves e a lei tem de ser igual para todos. E sei que a lei não está acima de ninguém e ninguém está acima da lei, referiu, acrescentando estar muito arrependido daquilo que fiz. Só estou assim nesta situação porque tenho muito medo do que possam vir a fazer à minha família, aos meus filhos. Ainda em relação à família, Manuel Machado diz que parte foi escorraçada de casa, como não se faz a um animal, e diz que eles escorraçaram-nos de lá. Eles ali estão acima da lei e ninguém pode estar acima da lei, afirmou mais uma vez, não identificando quem eles eram. Este homem que conseguiu fugir enquanto interrogatório judicial relacionado com crimes de homicídio na forma tentada estava a ser preparado, diz que foi várias vezes pedir ajuda a autoridades locais, à Polícia Judiciária, ao Ministério Público, inclusive numa altura em que estava a sangrar após ter sido agredido. Nada foi feito, afirmou. Manuel Machado reforçou, sei que não sou inocente, mas também não sou 100% culpado. Estão a julgar-me em praça pública devido ao caso mediático de fugir do tribunal. Não empurrei ninguém, não bati em ninguém, fugi simplesmente. Este homem fala ainda em pressão psicológica, na existência de ameaças de morte e outro tipo de agressões. Flávio Correia tem uma vida ligada à restauração como empregado de mesa. Resolveu agora dar mais um passo e passar para o outro lado, ou seja, lançar-se com um projeto de restauração novo. Com o conceito Cervejaria e Restaurante, a Galega, em homenagem à Oliveira ou Azeitona, com o mesmo nome, abre esta terça-feira, dia 19 de maio. Aposta em gastronomia da região, com pratos típicos, mas com peixe e marisco fresco, a Galega está aberta todos os dias, pelo menos este mês. Para já, Flávio Correia aponta a abertura a uma sala, havendo uma segunda que deverá abrir mais à frente.
3: Estamos aqui a abrir um restaurante de cervejaria. Vamos trabalhar com um menu diário, digamos, com pratos tradicionais, típicos da região. Depois vamos trabalhar também com alguns pratos, bacalhau, polvo, vamos trabalhar peixe fresco também, marisco também, carne de porco preto e com enchis da região também, a destacar. E azeite também da região, que é fundamental.
4: O nome restaurante cervejaria ou cervejaria é para aplicar ao conceito todo, portanto não é aquela cervejaria típica que tem uma mão cheia de cervejas ou duas mãos cheias de cervejas.
3: Não, portanto, não.
4: É um restaurante cervejaria com aposta principalmente na gastronomia, é isto?
3: Exatamente. Tentámos fazer o conceito de restaurante cervejaria, onde a pessoa poderá vir picar a partir das 7 horas, tem o presunto, tem o queijo, tem os enchidos da região, tem os azeites, tem as lagaradas de bacalhau, por exemplo. Vamos tentar trabalhar sempre com produto da região e enaltecer sempre a região, daí se chamar Galega. Galega é a variedade da azeitona.
2: Inaugurou oficialmente no sábado, abre esta terça-feira, chama-se Galega e fica no Cana Verde, em Alfarete. No dia 30 de maio deste ano, a Brigada Mecanizada, em coordenação com o Batalhão de Infantaria Pesado e em cooperação com a Câmara Municipal de Abrantes, irá realizar a 8ª edição do trail Rota da Áquia. O trail já foi apresentado oficialmente na Brigada Mecanizada, no Campo Militar de Santa Margarida, e foi o Tenente-Coronel de Infantaria, Marco André Reis Silva, que deu conta das características das provas.
5: O trail longo, com uma extensão de 25 km, é uma prova de corrida pedestre, em natureza, com aproximadamente extensão de 25 km, mais adequada a atletas experientes, devido às condições técnicas, altimétricas e de quilometragem da prova, que, percorrendo trilhos florestais, caminhos agrícolas e linhas de água do Conselho de Abrantes, Constância e Chamusca. O trail curto é uma prova de corrida pedestre de natureza com aproximadamente 16 km de extensão, com um grau de dificuldade menor, quando comparado com o trail longo que referi anteriormente, e por este motivo mais indicado para atletas menos experientes. A caminhada é uma prova sem caráter competitivo, com aproximadamente 8 km de extensão, que visa a promoção de hábitos de vida saudáveis. Todas as provas têm o seu início e fim no Batalhão de Infantaria Pesada. Tanto o trail longo como o trail curto têm um caráter competitivo, estando prevista a atribuição de classificações e prémios finais.
2: O Tenente-Coronel de Infantaria deixou ainda um apelo aos participantes.
5: Por questões de segurança, é essencial que todos os participantes da 8ª edição do Trail Rota d'Águia tenham em consideração a sua condição física e cumpram os seguintes requisitos: estarem conscientes das dificuldades da prova em que vão participar e que resultam essencialmente das características da mesma. Assegurem que têm o treino físico e mental necessário para concluir a prova. Assegurarem a autonomia entre dois postos de abastecimentos, em termos de alimentação, hidratação e equipamento. Cumprir todas as regras de segurança determinadas pela organização para a realização da prova em qualquer uma das suas vertentes. Importa, por fim, realçar que, sendo uma prova com caráter solidário, as inscrições são grátis, mediante a contribuição com bens alimentares, produtos de higiene e de limpeza e ainda brinquedos para crianças até aos 6 anos de idade.
2: Com um limite máximo de 700 participantes, esta iniciativa assume então um forte cariz solidário, sendo a inscrição efetuada mediante a entrega de bens alimentares não perecíveis, produtos de higiene, limpeza ou ainda brinquedos que reverterão a favor do Centro Social e Paroquial Nossa Senhora de Oliveira de Tramagal. Quem não tiver interesse em participar nas provas, mas quiser fazer a sua doação solidária, pode fazê-lo num dos pontos de recolha instalados na Batalha de Infantaria Mecanizado, sendo possível fazer a doação no dia da prova, na Junta de Freguesia de Tramagal, na Junta de Freguesia de Santa Margarida da Cotada, no RAM em Abrantes ou no Regimento de Engenharia 1 em Tancos. As inscrições já estão abertas e podem inscrever-se até ao dia 25 de maio em trilhoperdido.pt. Os futebolistas Tomás Araújo, Samu Costa e Gonçalo Guedes integram a lista de 27 convocados de Portugal para o Mundial 2026, anunciada hoje pelo selecionador Roberto Martínez, que conta com 4 guarda-redes. Numa comitiva lusa que vai ser liderada pelo capitão Cristiano Ronaldo, que aos 41 anos se prepara para disputar a 6ª fase final de um campeonato do mundo da carreira, o selecionador anunciou a chamada de 4 guarda-redes: Diogo Costa, José Sá, Rui Silva e Ricardo Velho, que já sabe que será a 4ª opção. Já no centro da defesa, Tomás Araújo suplantou a concorrência de António Silva, seu colega no Benfica e que ficou de fora, e juntou-se a Ruben Dias, Renato Veiga e Gonçalo Inácio no lote de opções. Para as laterais, o selecionador optou por chamar 5 jogadores, com Nuno Mendes, único lateral esquerdo de raiz, João Cancelo, que tem sido opção na esquerda no Barcelona, mas que pode fazer as duas alas, tal como o Diogo Daló. As outras opções são Nelson Semedo e Mateus Nunes, que também pode alinhar no meio-campo. Para o centro do terreno, a grande novidade foi Samu Costa, dos espanhóis de Maiorca, que já tinha estado no estágio de março, enquanto João Palhinha está ausente. Além de Samu Costa, Martínez vai contar com os habituais Ruben Neves, João Neves, Vitinha, Bruno Fernandes e Bernardo Silva. Já para o ataque, o avançado Gonçalo Guedes, da Real Sociedade, foi convocado por Martínez, com Paulinho, Ricardo Horta e Pedro Gonçalves a ficarem fora da lista final. Como outras opções atacantes, o selecionador vai ter Cristiano Ronaldo e Gonçalo Ramos, além de João Félix, Francisco Trincão, Francisco Conceição, Pedro Neto e Rafael Leão. Na preparação para o próximo Campeonato do Mundo, Portugal vai realizar 2 particulares, primeiro a 6 de junho com o Chile no Estádio Nacional em Oeiras e depois com a Nigéria a 10 de junho em Leiria. Depois de viajar para Palm Beach, em Miami, na Flórida, onde vai montar o seu centro de estágio, a Seleção Nacional vai disputar o Grupo K e tem estreia marcada para o dia 16. 17 de junho, frente à República Democrática do Congo, em Houston, numa partida com início agendado para as 18 horas, horas de Portugal continental. Segue-se o estreante Uzbequistão, a 23 de junho, também em Houston, e igualmente com início agendado para as nossas 18 horas, ficando o grupo fechado a 27 de junho, com Portugal a defrontar a Colômbia em Miami, num jogo que começa à meia-noite e meia, em Portugal já no dia 28 de junho. O Mundial 26 vai ser disputado de 11 de junho a 19 de julho, nos Estados Unidos, no Canadá e no México. Quanto a notícias é tudo, continuo na nossa companhia, desejo-lhe uma muito boa noite.
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0: Aqui na rádio, como você gosta, músicas intemporais, sempre pela madrugada fora. Obrigado por estar aí desse lado. Eu sou o Miguel Gonçalves e se acaba de chegar, seja muito bem-vindo.
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0: 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Boa noite, seja muito bem-vindo.

0: E na rádio Como Você Gosta, grandes canções a tocar 24 horas por dia só para si. Continuação de uma boa noite e, se por acaso acaba de chegar, seja muito bem-vindo.
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